0: I Keep Forgetting, som de Michael McDonald, aqui na programação da Educativa FM. Uma boa noite pra você. Já já, quem tá chegando por aqui é a cantora Rita Lee.
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0: 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Um ótimo domingo. Chegando o som de Otto. Por quê?

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0: Esse foi o som da cantora Luciana Mello, Só Vale Com Você. Sempre Só Vale Com Você ligado aqui nos 97.1. E já já, quem tá chegando é o som do Kid Abelha.
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0: Educativa, você continua sintonizado em 97.1. Aqui é o Manzano te fazendo companhia nessa noite de domingo. Tá na hora de curtir o som da Vanessa da Mata. Não me deixe só.

0: Lineker, aqui na Educativa, melhor notícia. E você, um ótimo domingo, uma ótima noite. Quer participar com a gente aqui da programação educativa? 3331756, você pode mandar o seu WhatsApp falando o seu nome, o bairro, a cidade que você está ouvindo a gente. Se quiser pedir uma música, fica à vontade. 3331756, esse é o nosso WhatsApp.
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0: 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Chegando agora para Paralamas do Sucesso aqui na Educativa, Saber Amar.

0: Mais uma clássica do passado que você conferiu aqui na programação de domingo da Educativa. Colin Hay Band, Into My Life. As clássicas do passado, dos anos 80, anos 90, você sempre confere aqui na programação da Educativa. Já já tem mais.
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0: Uma excelente noite de domingo para você que está com a gente em 97.1 Rádio Educativa FM. Eu sou o Manzano, fazendo a trilha sonora da sua noite de domingo, trazendo o som de Lenine, Simples Assim.

0: Na Educativa, o reggae da banda Big Mountain com Get Together na programação dos 97.1. Daqui a pouco tem mais sucessos pra você.
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0: 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Quem está chegando agora aqui nos 97.1 é o som da Roberta Campos, Minha Felicidade. Boa noite.

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3: Para quem gosta de um passeio diferente e quer saber mais sobre a história da Segunda Guerra Mundial, conheça o Museu do Expedicionário. O museu conta com acervo que registra a participação do Brasil na Segunda Guerra Mundial, destacando a atuação dos pracinhas paranaenses na campanha da Itália. No local são encontrados documentos, fotografias, filmes, mapas, ilustrações da época e materiais bélicos que foram utilizados por ex-combatentes da Força Expedicionária, Força Aérea Brasileira e Marinha de Guerra do Brasil. 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
5: Bom dia, um novo dia raiou aqui na Educativa 97.1 FM e nada melhor do que começar o dia com música. Eu sou o Tobias de Santana, espero que esteja tudo bem com você e seguiremos juntos até às 7 da manhã navegando nesse mar seguro das belas canções da madrugada. E vamos iniciar com Mariana Volker, Desassossego.

0: Essa foi a banda gaúcha Engenheiros do Havaí com Pra Ser Sincero.
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0: Quem chega agora é Planta e Raiz, a dois passos do paraíso.

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0: Você curtiu Quando Chove, com Patrícia Marques.
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3: Conheça o Museu da Fotografia de Curitiba, o primeiro do gênero no Brasil e o segundo da América Latina. Lá você pode conhecer um acervo com cerca de 1.500 fotografias assinadas por grandes nomes da fotografia brasileira, como Sebastião Salgado, Cláudia Andujar, João Urban, Luiz Braga, Walter Firmo, German Lorca, entre outros. O Museu da Fotografia também mantém um calendário anual de exposições com obras do acervo, além de abrigar mostras de fotógrafos brasileiros e estrangeiros. O Museu da Fotografia fica na Rua Presidente Carlos Cavalcante, número 533, dentro do Solar do Barão, no centro de Curitiba. Visite o Museu da Fotografia. 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
0: 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E chega a Roberta Sá com Pelas Tabelas.

0: Esse foi Criolo com Me Dê Motivo.
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0: Agora é a vez da dupla gaúcha Cleiton e Cledir com Estrela Cadente.

0: Essa foi Rita Lee e a banda Tutti Frutti com Jardins da Babilônia.
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0: Madrugada educativa, música boa na madrugada. Agora quem chega é Céu com Baile de Ilusão.

0: Essa foi a banda Barão Vermelho, Enquanto Ela Não Chegar.
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3: Criado pela Pastoral da Criança, o Museu da Vida merece ser visitado. Espaço cultural interativo de difusão de saberes relacionados à saúde, nutrição, educação e cidadania. O museu possui vários espaços com exposições permanentes e temporárias. Preparado para receber de crianças a idosos, o museu também contempla a história dos mais de 30 anos da Pastoral da Criança e de sua fundadora, doutora Zilda Arnes. Instalado na Rua Jacarezinho, no bairro Mercês, o Museu da Vida recebe visitas de segunda a sábado, mediante agendamento pela internet, no site pastoraldacriança.org.br. Visite o Museu da Vida. 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
0: Madrugada Educativa trazendo Dalto, Pessoa.

0: Essa foi Zizi Posse com Asa Morena.
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0: Agora vamos juntos com Lulu Santos. Tudo com você.

0: Você curtiu Ivete Sangalo com Se Eu Não Te Amasse Tanto Assim.
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5: Na década de 1950, também conhecida como Anos Dourados, era muito comum o uso do termo bossa, substituindo os vocábulos jeito, modo, forma. Por exemplo, um menino diria: mãe, esse feijão está com um sabor muito bom, diferente. E a mãe responderia: sim, fiz uma bossa diferente, uma feijoada cheia de bossa. Noel Rosa, no samba São Coisas Nossas, lançado na década de 1930, afirmou que o samba, a prontidão e outras bossas são nossas coisas, são coisas nossas. Nada mais natural, então, que um tipo de música original em que jovens, inspirados por novas formas de tocar violão e piano e com muita coisa para dizer de um jeito diferente, fosse batizada de Bossa Nova.
6: Chega de saudade.
5: Quem inventou e consolidou o gênero? Certamente um monte de gente boa, inspirada por uma fase rica da vida brasileira, acabou deixando um pedacinho de contribuição. Dentre eles, Johnny Alf, Vinícius de Moraes, Tom Jobim, João Gilberto, Alaíde Costa, Carlos Lira, Nara Leão, Roberto Menescal, Elisete Cardoso, Ronaldo Bôscoli, Tito Madi, Baden, Toquinho, Marcos e Paulo Sérgio Vale. Mas o acorde inicial que acordou geral uma geração foi Elisete Cardoso em 1958, interpretando Chega de Saudade, música de Tom Jobim e Vinícius de Moraes, com João Gilberto ao violão. No ano seguinte, o próprio João Gilberto gravaria Chega de Saudade e outras pérolas no seu primeiro álbum homônimo. Era o início de uma revolução. Caetano, Gil, Chico Buarque, Edu Lobo, Gal Costa, Roberto Carlos, entre tantos outros, foram impactados pelo brilho da novidade. Muitos deles, que aprendiam acordeon, adotaram o violão como porta-voz e aderiram ao movimento musical. A bossa nova não coube no Brasil. Precisava de mais espaço e foi para o mundo todo. Frank Sinatra, Andy Williams, Sammy Davis Jr. e Nat King Cole são alguns dos astros não brasileiros que se encantaram com o gênero e gravaram Garota de Ipanema. Aliás, Garota de Ipanema é a música brasileira mais gravada de todos os tempos. Segundo o ECAD, são 436 gravações até 2022. E, certamente, a canção está entre as mais vendidas, executadas e conhecidas no mundo. Isso não é pouco num mundo tão rico em ritmos, gêneros e tradições. Para atingir números assim, tem que ser bom, tem que ter qualidade, tem que ter muita bossa. Eu sou o Tobias de Santana.
0: E a bossa nova que vamos ouvir é Chega de Saudade, uma criação de Tom Jobim e Vinícius de Moraes, na voz do maior representante do gênero, João Gilberto.

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1: Essa foi a nossa inesquecível, insuperável, insubstituível Gal Costa com Onde Deus Possa Me Ouvir.
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3: Veja este exemplo. Pedrinho foi expulso, haja vista seu mau comportamento. A expressão haja vista é invariável. Assim sendo, você nunca pode dizer haja visto, hajam vistos, hajam vistas, etc. É só haja vista e pronto. Estamos conversados. Observe esta frase. O menino levou um tombo e ficou todo arranhado. Levou um tombo? Levou? Observe como é curioso o verbo levar nesse caso. Aí, levar tem o sentido de sofrer, padecer, receber. Nada de errado.
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1: Madrugada Educativa, música boa na madrugada. Eu sou o Tobias de Santana, seguindo com você até às 7 da manhã. Vamos agora com Gilberto Gil e a sua belíssima criação, Drão.

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0: Esse foi um dos mestres do soul brasileiro, junto com Cassiano e Tim Maia, Hildon, interpretando As Dores do Mundo.
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0: Agora você curte Chocolate com o Criolo.

0: Que dupla é essa, hein? Leone e Léo Jaime com Lágrimas e Chuva.
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3: Você curte arte religiosa, cultura ou história religiosa? A dica, então, é conhecer ou revisitar o Museu de Arte Sacra de Curitiba, que fica em um espaço anexo à Igreja da Ordem Terceira de São Francisco das Chagas, a mais antiga edificação de Curitiba, localizada no setor histórico da cidade, no bairro São Francisco. O museu possui um acervo com mais de 800 peças classificadas como objetos de culto, paramentos litúrgicos, obras raras, mobiliário, fotografia, pinturas, imagens e objetos de uso pessoal. E mais, além da exposição permanente do acervo, também são organizadas exposições temporárias com temas pertinentes à arte religiosa. Visite o Museu da Arte Sacra. 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
0: Madrugada Educativa trazendo Ângela Rorô com Compasso.

0: Essa foi Ana Carolina com Sangrando.
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0: Agora é a vez da banda Cor do Som, Magia Tropical.

0: Madrugada Educativa trouxe Maria Gadu, Oração ao Tempo.
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3: Quem curte carros antigos não pode deixar de conhecer ou revisitar o Museu do Automóvel de Curitiba. Faça uma viagem ao passado e conheça estas máquinas que marcaram a indústria automobilística do século XX. Temático e especializado em veículos automotores e similares, o acervo do museu tem cerca de 150 veículos antigos. E os carros em exposição são alternados nas 70 vagas disponíveis, o que garante novidades a cada visitação. O Museu do Automóvel fica na Avenida Cândido Hartmann, 2300, no Parque Barigui. Visite o Museu do Automóvel. 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
0: Agora é a vez do craque João Bosco, Meu Bem Querer.

0: Você ouviu Mil Versões com Lara.
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0: Agora quem chega é Guilherme Arantes. Deixa chover.

0: Vamos embora.
1: Essa foi a participação de Wilson Simoninha. Bebete, vambora! E assim estamos finalizando o nosso passeio pela madrugada na Educativa. E com tanta música boa, passou novamente rápido demais. Eu sou o Tobias de Santana, deixo você sempre em ótima companhia. Vem aí, Eureka, e logo na sequência, o Jornal Paraná Agora, primeira edição. Não dá para perder. Mas temos também um encontro marcado hoje, no finalzinho do dia, início do dia seguinte, à meia-noite, para um novo passeio musical na madrugada aqui na Educativa. Um ótimo dia para você, um forte e fraterno abraço.
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5: Olá você, seja bem-vindo, seja bem-vinda. Segunda-feira e o programa Eureka está no ar. O professor Osvaldo já está com o seu telefone tilintando aqui, ele deixou no silencioso, mas está aí, não escapou não, né, Toninho? Não escapou.
6: É,
5: ele sempre deixa o telefone.
7: Olá, meu amigo, como vai você? Tudo bem?
5: Nova semana.
7: Também senti muita falta sua.
6: Segundou.
5: Votei ontem muito feliz, viu? Muito feliz.
7: Também, também, também.
5: Em sintonia.
7: Muito consciente.
5: Muito consciente.
7: Muito consciente.
5: E aqui nós temos, no programa de hoje, no programa de amanhã, os estudantes do Colégio São Cristóvão. Eu quero começar com o Miguel. Miguel, conta um pouquinho da sua história, Miguel. Você nasce em outro país, mas vem pequenininho para o Brasil. Conta um pouquinho dessa sua história para o nosso ouvinte.
8: É, essa história é tipo, meus pais tiveram a primeira... Decidiram voltar ao país para eu nascer, quando minha mãe foi grávida ao país. E quando eu nasci...
5: Mas e onde você nasceu? Para o nosso ouvinte. Pro nosso...
8: Ah, eu nasci em Taiwan, acho que, pelo que eu me lembro, na cidade de Taipei. Posso estar errado também.
5: Mas nasceu lá.
7: Eu estava lá, mas era muito pequeno, eu não me lembro, né?
5: Eu chorei esse dia.
8: Não, acho que... Talvez, eu já tenho documento aqui no Brasil. Daí depois, com 6 meses, meus pais voltaram e eu cresci aqui praticamente no Brasil.
5: Sim. E você visitou, retornou para o seu país de origem em algumas vezes?
8: É, eu já voltei meu país de origem uma vez. É, nas férias, acho que... Não foi ano passado, acho que foi no primeiro ano da escola. Eu voltei lá para conhecer meus parentes e tal e...
5: Que beleza.
7: E me diga uma coisa. Você e a tua família, vocês praticam o idioma? Que é o mandarim?
8: A gente fala por si só. A gente tem até aulas de mandarim de vez em quando.
7: Boa. Então há uma prática. A família conserva a língua.
8: Sim, é que nesse ano, por causa do vestibular, eu parei de...
7: Claro, lógico.
8: Sim, tipo isso.
7: Maravilha. Beleza. Isso é importante, né?
5: Guilherme, um pouquinho de você, Guilherme. Eu falei na semana passada, nós conversamos com as suas colegas e elas citaram da receptividade das outras escolas. Para você, como foi o convívio com os outros colégios?
9: Para mim, foi, na verdade, foi muito bom, né?
5: Sim.
9: É aquela coisa que a gente comentou. Na hora ali, realmente, do debate, efetivamente, teve aquela rivalidade, o que é normal, né? E, inclusive, não exatamente uma rivalidade, mas os pontos de vista diferentes e o lado... o qual você está debatendo.
5: Sim.
9: Mas por trás do debate, assim, na chegada, foi todo mundo super tranquilo e aquela coisa, né? Pelo fato de ser a primeira vez que estávamos lá, teve aquela apreensão, principalmente por alguns gritos, algumas...
5: A torcida, né?
9: É, umas torcidas, assim, ficamos apreensivos, mas nada que abalou a gente.
6: Mas eu acho que os adversários também ficam apreensivos. Nós já havíamos comentado, ó, primeira vez que o Colégio São Cristóvão vai participar, né, como eles vão se sair, se vão se sair bem, não vão. Primeira vez num colégio da região metropolitana, né?
5: Exatamente.
6: Tivemos.
5: E aí trazer uma professora ainda para debater.
7: Isso faz parte. A apreensão faz parte de todo mundo que está competindo. Todo mundo.
6: Né,
7: todo mundo.
6: E qual que é o objetivo? Os colégios que estão lá já participam há algum tempo. Então eles querem chegar na final. Eles, ó, pelo menos eu quero chegar na final. E eles sabem que são detalhes ali que acabam tirando, né, a tua participação na outra fase. Coisas mínimas, né?
7: Não, e é verdade isso que você falou. Nós, enquanto jurados, né, a gente tem que efetivamente se pegar no detalhe, porque às vezes estão tão bem colocadas as ideias, né, os argumentos, que às vezes é no detalhezinho mesmo que a gente tem que buscar.
5: Maravilha. Me contem sobre os temas, para nós fecharmos esse programa. O que foi para vocês a escolha dos temas? O que mais foi interessante? O tema que talvez deixou alguma dúvida? Falem sobre os temas, por favor.
0: Um tema que, para mim, pessoalmente, foi muito importante foi a questão da reforma agrária. Por exemplo, o meu bisavô, ele era dono de terras em Minas Gerais. E, durante um período entre safras, houve uma ocupação nessas terras, que eram enormes, e nunca foi devolvido ou pagado para ele, para recompensar, né? Porque ele teve muito investimento, toda a economia da vida dele estava lá. E por causa de movimentos, ele perdeu todo esse dinheiro e até hoje ele nunca conseguiu se recuperar bem.
5: Então isso tocou pessoalmente.
0: Sim.
5: Mas você, ao estudar a reforma agrária, compreendeu que tem uma balança, de um equilíbrio entre terras que são produtivas e úteis e terras que não são produtivas e só ficam ali para que os indivíduos tenham essa condição de ter terra, mas não produzir nada sobre ela. E a reforma agrária serviria para isso, né? Terras improdutivas.
0: Exatamente. Quando meus avós me contavam sobre essa história, eu tinha essa visão de ser totalmente contra a reforma agrária. Mas quando eu comecei a estudar e vi todos os lados disso, Perfeito. Eu mudei totalmente a minha opinião.
5: É justamente o equilíbrio, né? É aquele indivíduo dizer assim, eu detesto o movimento sem terra porque eles só são invasores. Não. Alguns, efetivamente, foram e são. Outros, não.
7: É o problema da generalização que sempre se faz, né?
5: Exatamente. Quando você
6: generaliza... Toda generalização
7: Ela é ruim. Ela é ruim.
6: E toda generação é injusta, né?
5: Claro. Para você, Fernanda, temas, por favor, só para nós fecharmos o raciocínio.
10: Na questão dos jogos de aposta. Porque chega... porque nós...
5: Tão em evidência nesses últimos dias, né? Barbaridade. Tão
10: é porque
5: evidência.
10: Nós estávamos com o pensamento de que ia ser contra e chegamos lá e tivemos que falar a favor. E isso foi... Pegou de surpresa, porque nós tínhamos argumentos para falar contra e não a favor, né? Então,
6: essa é a vantagem do sorteio, né?
5: Essa é a vantagem do sorteio.
6: Não, eu fico acompanhando, eu gosto de acompanhar o sorteio só pra ver a cara de susto dos alunos, assim.
10: Que é um tema
6: que eu não gostei. A gente já vê.
5: Quando eles vão contar pros demais. Né?
10: É um tema muito polêmico, né? Lendo mais hoje. E também que nós somos contra, né? Então você defender algo que você não concorda é difícil, né?
5: É difícil. Poder de argumentação.
10: Mas conseguimos.
5: Mas conseguiram. Amanhã fechamos a participação de vocês com gratidão e vamos um pouquinho mais sobre esses temas. E é claro, o futuro. O que fica pro Colégio São Cristóvão? Para o próximo. Certo, professor Oswaldo?
7: Certíssimo.
5: Professor Toniolo?
6: Certo.
5: Tranquilíssimo. Um grande abraço a você. A partir de quarta, Leste está de volta aos microfones do programa Eureka.
7: Saiu das férias?
5: Tranquilo e sereno.
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0: Olá, um bom dia para você. Agora são 7 horas e 1 minuto. Sejam muito bem-vindos e bem-vindas ao Paraná Agora, a primeira edição. É sempre muito bom ter a sua companhia e a sua audiência aqui na TV Paraná Turismo e na 97.1 FM e também na M630. Bom dia, Juliana.
1: Bom dia para você, bom dia para quem nos acompanha de casa. E a gente abre essa edição falando do primeiro turno das eleições 2026. Os eleitores...
2: No domingo, mais de 6 milhões 800 mil paranaenses saíram de casa para participar das eleições. Entre eles estava Dona Judite, de 80 anos. Ela foi acompanhada da filha.
3: É muito importante poder vir fazer esse ato de democracia, mesmo não sendo obrigatório, no caso dela, fazer questão, né, de vir colocar seu voto na urna. Estamos felizes por hoje.
2: A chuva forte pela manhã em Curitiba e em outras regiões do Paraná fez eleitores adiarem a ida às urnas. O movimento aumentou à tarde, quando o tempo melhorou. Durante todo o domingo, o TRE Paraná manteve uma parceria com o CIMEPAR para acompanhar as condições meteorológicas.
4: Foi pioneiro, isso nunca foi feito em termos de trabalho de apoio a tribunais regionais. Então isso foi de uma visão do próprio Tribunal Regional, de um evento que possivelmente pudesse impactar toda a estrutura de logística e o próprio processo de votação.
2: E mesmo com os imprevistos, a votação seguiu. Nas urnas eletrônicas foram registradas 765 ocorrências no Paraná. Em 183 casos, foi preciso substituir o equipamento. No fim, os eleitores definiram os representantes do Estado nas diferentes esferas do poder. No TRE, a movimentação também foi grande. Microfones, câmeras e equipes de imprensa acompanharam de perto a apuração que revelou voto a voto o resultado das eleições no Paraná. Para o governo do Paraná, Sérgio Moro foi eleito em primeiro turno. Para o Senado, foram eleitos Felipe Barros, do PL, e Deltan Dallagnol, do Novo. E na disputa pela presidência da República, Flávio Bolsonaro e Luiz Inácio Lula da Silva foram os mais votados no estado. Para a Câmara Federal em Brasília, são 30 parlamentares escolhidos. Os três mais votados foram Jeffrey Chiquini e Guilherme Kilter, do Novo, e Sargento Farrur, do PL. Na Assembleia Legislativa foram eleitos 54 deputados estaduais. Os três mais votados foram Paulo Melo e Jessicão, do PL, e professor Lemos, do PT.
5: Para o presidente do Tribunal Regional Eleitoral, mesmo com os desafios provocados pelo clima, o processo eleitoral transcorreu dentro da normalidade.
6: Acredito que o Tribunal do Paraná, o Tribunal Regional Eleitoral do Paraná e a população do Paraná mais uma vez deu exemplo de como se faz uma eleição, de como se produz um resultado democrático e como se mostra transparente toda a veiculação da população junto à eleição.
0: Agora são 7 horas e 4 minutos e terminando o primeiro turno das eleições, já tem uma nova data batendo a porta. O Dia das Crianças está chegando e os curitibanos estão com mais disposição para ir às compras neste ano. Uma pesquisa da Fecomércio revela que a capital paranaense deve registrar o maior gasto médio com presentes em todo o estado. Eu fiz uma reportagem sobre esse assunto. Vamos conferir.
7: Pesquisar é a estratégia de 80% dos consumidores para a compra dos presentes do Dia das Crianças.
8: Tem uma coleção de afiliados, né? A gente tem que procurar preço sem perder qualidade.
7: A intenção de presentear na capital subiu de forma significativa, passando de 46% em 2025 para quase 69% neste ano. É o que revela a pesquisa de intenção de compra da Fecomércio.
0: O levantamento mostra também que Curitiba tem a previsão de maior gasto médio no estado, R$ 188,30.
7: Nesta loja, a expectativa é de um crescimento de 20% nas vendas em relação ao ano passado. Otimismo que tem o respaldo dos números e de novos produtos.
9: O ano passado foi um estouro, foi maravilhoso o Dia das Crianças pra gente. É o nosso segundo Natal, a gente brinca aqui no shopping. Então a gente acredita que esse ano vai ser ainda melhor.
7: Os brinquedos lideram a preferência, seguidos por itens de vestuário e jogos educativos.
10: sai bastante carta Pokémon pra menino, né? Hot Wheels, os carrinhos que eles colecionam. E a menina tem a Silvânia, né? A família Silvânia. E os squishes também.
7: 81% dos consumidores pesquisam ou compram pela internet. Em seguida, aparecem os shopping centers. Na hora de pagar, a regra de ouro neste ano é fugir dos juros. Embora o cartão de crédito no vencimento ainda lidere, as opções de pagamento à vista deram um salto e o uso do Pix quase dobrou. As promoções têm influência sobre quase um terço dos entrevistados.
11: A expectativa é que cresça acima de 10 a 20% sobre o valor do ano passado e é um mês que ele tem um volume maior de vendas para nós também. Então, a expectativa é bem alta, né? A gente espera superar esses números, né? E atingir as nossas metas e superar as expectativas.
12: Quem oferecer custo-benefício e comunicação eficiente, especialmente no ambiente digital, tende a se sair melhor nessa data.
0: É, gente, tá chegando a data. Eu vou perguntar pra mamãe, Juliana Takaoka. Já garantiu os presentes, Ju?
1: Já garanti, você acredita? Aproveitei promoção, quis evitar o corre-corre, o movimento do último final de semana antes do Dia das Crianças, e eu já garanti do meu pequeno.
0: A gente só não vai dar spoiler pra ele não saber o que vai levar no presente, né, Ju?
1: Não, ele até já sabe. Mas eu consegui um ótimo desconto, viu, comprando antecipado.
0: É, vale a pena. Vale a pena. E você já mandou mensagem aqui pra gente? Pode participar do nosso jornal falando, inclusive, se já comprou o presente do Dia das Crianças, se vai deixar pra última hora. O telefone é o 4133317551. Você pode também apontar o celular pra tela, escanear o QR Code e mandar uma mensagem pra gente. A gente tá esperando. O Jornal Paraná Agora é feito com a sua participação.
1: Curitiba vai ganhar duas novas patrulhas para reforçar o policiamento na região central. A Patrulha do Centro e a Patrulha de Atendimento ao Turista passam a integrar a Operação Centro Seguro para dar mais segurança a moradores, comerciantes e aos visitantes que ajudam a movimentar a economia da capital. As duas equipes vão ocupar um novo posto de atendimento na Rua Barão do Cerro Azul, perto da Praça Tiradentes.
2: No centro de Curitiba, onde o movimento é intenso durante boa parte do dia, a segurança faz parte da rotina. E a partir de agora, a prefeitura quer ampliar a presença da Guarda Municipal nesta região.
13: Estamos entregando aqui hoje um novo módulo físico e fixo da Guarda Municipal de Curitiba, aonde era o antigo restaurante Mesa Solidária, que nós mudamos de local. E aqui, atrás da catedral, aonde inicia a tão importante feira do Largo da Ordem, em frente à Casa da Memória de Curitiba, nós estamos entregando esse espaço totalmente revitalizado e que vai funcionar agora para a Guarda Municipal, com duas ações importantes, a Patrulha do Turista. E estamos entregando aqui também, institucionalizando, modernizando a Patrulha do Centro.
2: A Patrulha do Centro vai ter como foco o patrulhamento preventivo e ostensivo. Já a Patrulha de Atendimento ao Turista terá uma atuação mais voltada para quem visita Curitiba. Mas as duas equipes vão trabalhar de forma integrada.
14: A Patrulha do Turista, ela funcionará com guardas preparados em línguas, outras línguas estrangeiras, para que ele possa dar esse atendimento ao turista. Aqui a gente acredita que aqui é o maior fluxo de turismo do centro da cidade, se concentra aqui. E esses guardas atenderão das 8 às 20 horas. E 24 horas nós temos o atendimento da Patrulha do Centro, que já faz a guarnição aqui, a proteção, a proximidade com toda a comunidade que circula no centro da cidade.
2: E o reforço não fica apenas na criação das duas patrulhas. A Guarda Municipal também recebe 5 novas caminhonetes e um módulo móvel. A expectativa é que a nova estrutura ajude a aproximar a guarda de quem vive, trabalha e visita o centro de Curitiba.
13: Nós sempre tivemos patrulha dedicada a essa região central, mas agora com o nome Patrulha do Centro, que vem com corpo maior no número de guardas municipais, com novas viaturas em melhor estado, com novas plotagem das viaturas para que a gente possa mostrar essa diferença à população, porque a segurança pública é uma das ações mais preocupantes do cidadão curitibano e do cidadão brasileiro.
0: E com a proximidade do Dia de Finados, em 2 de novembro, tem previsão de aumento no número de visitações nos 5 cemitérios municipais aqui de Curitiba. Nós vamos fazer conexão com o repórter André Molina, que tem os detalhes sobre esse assunto. Molina, quais os horários, né, o público vai poder realizar a limpeza desses túmulos, pequenos reparos, e quais as regras? Conta pra gente. Bom dia.
15: Bom dia, Vinícius, a todos que nos acompanham aqui no Paraná Agora, primeira edição. E a Secretaria Municipal do Meio Ambiente estabeleceu os prazos e as regras para a limpeza e o reparo dos túmulos de Curitiba até o feriado do dia 2 de novembro, que é o dia de finados. A limpeza dos túmulos deve ser finalizada até o dia 31 de outubro e os pequenos reparos, como as pinturas, no dia 28 de outubro. Os trabalhos podem ser feitos inclusive aos sábados, domingos e feriados, no horário das 8 da manhã às 5 da tarde. E as regras valem para os 5 cemitérios municipais, que são o São Francisco de Paula, o Água Verde, o Boqueirão, o Santa Cândida e o Zona Sul. O objetivo é prevenir muitas interferências nas celebrações e nos dias de finados, que é no dia 2 de novembro. Então, Vinícius, informações importantes aí para as pessoas que desejam realizar as limpezas e os reparos nos túmulos dos cemitérios da capital. É com você aí no Paraná Agora, primeira edição.
0: Obrigado, Molina, pelas informações. O pessoal precisa ficar atento, então, né, gente, a essas regras e fazer a limpeza ali, né, Juliana?
1: Exatamente, fazer com antecedência para não ter que ficar sem limpeza, né?
0: Super importante. E na madrugada de sábado para domingo, um forte vendaval atingiu a cidade de Toledo, na região oeste. O vento forte e a chuva intensa derrubaram árvores em vários bairros da cidade, deixando muita gente sem energia elétrica. A Estação Meteorológica de Toledo registrou ventos de até 76 km por hora. Laranjeiras do Sul, na região centro-sul, também foi atingida pela chuva e fortes ventos na madrugada de domingo. Chegou o momento de conferir a previsão do tempo. A circulação dos ventos em médios e altos níveis da atmosfera favorece a formação e o desenvolvimento de áreas de instabilidade sobre o estado. De acordo com o CIMEPAR, a disponibilidade de umidade também contribui para a manutenção dessas condições e tem possibilidade de ocorrência de tempestades isoladas em todas as regiões. Maior risco, no entanto, concentra-se na faixa norte e no oeste do estado e tem previsão de chuva forte, incidências de raios e fortes rajadas de vento. Vamos conferir os detalhes, né? A gente faz o giro ali, conferir o detalhe no nosso mapa. Olha só, gente, a gente observa diferentes nuances aqui no estado. Aqui nessa área, maior instabilidade e aqui, probabilidade de sol aparecendo também. Em Londrina, no norte do estado, probabilidade de chuva e os termômetros marcam de 19 a 25 graus. No noroeste, Maringá, as temperaturas variam de 20 a 25, chove, mas também há possibilidade do sol dar as caras por lá. Agora a gente vê aqui no centro-sul, o tempo também está nesta expectativa, né? Pode chover, mas o sol também pode aparecer em Guarapuava, onde os termômetros devem marcar de 16 a 21 graus. No oeste, tempo mais fechado. Chuvas podem ocorrer em toda a região. Em Cascavel, os termômetros variam de 18 a 21 graus, pouca amplitude térmica. A situação é parecida em Foz do Iguaçu, na região de fronteira, onde a mínima deve ser de 20 graus, agora ao amanhecer, e a máxima chega aos 23. Nos Campos Gerais, em Ponta Grossa, nós temos a probabilidade de chuva e o sol também pode aparecer, como no restante de toda a região leste aqui do estado. Mínima de 17, máxima de 20 graus. Em Curitiba, o dia começou com um friozinho, 14 graus, e a máxima deve chegar aos 19. O dia está encoberto por aqui, pode ser que o sol apareça, mas a probabilidade de chuva também. Mesmo cenário em Paranaguá, gente, no nosso litoral, onde a amplitude também é pequena, né? Baixa amplitude térmica, apenas 3 graus de diferença entre a mínima e a máxima, 17 de mínima, máxima de 20 graus em Paranaguá. E agora a gente faz aquele nosso giro de câmeras para fora do nosso estúdio para você ver como está o amanhecer em algumas cidades aqui do nosso estado. Você vê aí na sua tela um belo amanhecer aí, né? Um pouco de nuvens, céu azul lá em Foz do Iguaçu, no oeste do estado, onde faz 18 graus nesse momento. Do oeste a gente vai para o norte paranaense. Na sua tela, Londrina, tempo fechado por lá, faz 17 graus em Londrina, gente, e o dia está bastante encoberto lá na região norte. Olha só, muitas nuvens em Londrina. E agora a capital paranaense, com um cenário parecido também. Você vê aí imagens do Alto das Mercês, ao fundo a Torre Panorâmica, tempo bastante fechado, muitas nuvens aqui na capital. Faz 14 graus aqui em Curitiba. E que tal aprimorar os conhecimentos na área da gastronomia? E o que é melhor? De graça, tem inscrições abertas para um projeto realizado aqui em Curitiba. E a gente volta a falar com o repórter André Molina sobre esse assunto. Ele traz todos os detalhes para a gente. Molina, quem pode participar dessa iniciativa e o que os interessados devem fazer?
15: Olá, Vinícius. Então, as escolas de gastronomia social da Prefeitura de Curitiba, para qualquer pessoa, está oferecendo diversos cursos. São 20 opções em 6 unidades com formações em confeitaria, panificação, empreendedorismo, comida natalina, massas, manipulação de alimentos e outras áreas. As inscrições devem ser feitas pelo formulário eletrônico e as aulas já começam em novembro. Então, quem deseja fazer esse curso e ter mais informações, deve dar uma lida ali no edital, que pode ser consultado no Guia Curitiba Dúvidas e também pelo WhatsApp, que é o 41-3350-3871. Então, Vinícius, uma grande oportunidade aí para as pessoas que desejam se aprimorar na área da gastronomia, diversas áreas. Lembrando, são 20 opções de cursos. É com você aí no Paraná Agora, primeira edição.
0: Obrigado, Molina, pelas informações. Pessoal, tem que aproveitar, né, gente? Muito bacana essas oportunidades. Agora são 7h19.
1: O prédio histórico da antiga sede da Escola de Música e Belas Artes do Paraná, em Curitiba, vai ser restaurado e transformado em centro cultural.
16: Em 1920, foi construído o prédio de número 179 da Rua Emiliano Perneta, no centro de Curitiba. Na construção, a arquitetura eclética se destaca pela mistura de elementos do fim do século XIX e início do século XX.
17: Na década de 40 até os anos atuais, ele foi ocupado primeiro como casa e família, depois por outras instituições e finalmente pela Escola de Música e Belas Artes do Paraná, que por 60 anos ocupou esse espaço.
18: É uma escola inaugurada em 48 e que vem desde então, né, formando artistas.
16: Foi em 1951 que a escola passou a ocupar o prédio da Rua Emiliano Perneta. Nestas salas, muitos alunos realizaram sonhos. O espaço ainda guarda móveis da época, hoje desgastados pelo tempo. Um ambiente que marcou a vida de milhares de estudantes, como a Muna, que ingressou na EMBAP aos 15 anos de idade. Aos 90, ela continua estudando na instituição, no campus atual, mas preserva na memória as boas lembranças. Ela ainda guarda a carteirinha de estudante, uma recordação daquele período.
19: Eu fui admitida lá por uma banca examinadora que me classificou para o quarto ano. Nós tínhamos aula de física aplicada à música, biologia aplicada à música, de história da música. O diretor Eloy foi de uma bondade, de uma atenção extrema. Me colocou no curso 60+, aqui na Belas Artes. Estou adorando fazer esse curso.
16: A antiga sede ficou no coração também de quem dava aulas. As professoras Valéria e Keila se emocionam ao relembrar.
20: Esse sempre foi o sonho da minha vida, desde 2 anos. E quando eu cheguei na Belas Artes, foi uma grande emoção. A minha mãe achou assim, o prédio muito antigo e tal. E eu sempre amei essas construções amigas, antigas como é lá. E eu me apaixonei. Aí ali eu fiz os amigos de uma vida.
21: É emocionante lembrar que eu, ano que vem, faz 40 anos que entrei na Belas Artes. Muito desse tempo foi passado na Emiliano.
16: Para eternizar a memória da antiga sede, a escola criou uma logomarca inspirada no desenho de uma das janelas do prédio.
22: Há 15 anos, a antiga sede da EMBAP está fechada. Mas, para a alegria de todos, o prédio vai voltar a receber o público. O espaço será restaurado e transformado num centro cultural.
17: A obra vai abrigar as atividades do curso de museologia. Então, vai ter um espaço expositivo, um espaço de acervo, espaços de aula.
19: Gosto de aprender e desenvolver a cultura, é maravilhoso. Eu acho muito bom que o prédio de Emiliano Perneta vai ser reativado.
23: Mozart!
0: E a música clássica brasileira está em luto. Morreu na madrugada do último sábado o maestro Roberto Tibiriçá, regente titular e diretor artístico da Orquestra Sinfônica do Paraná. Ele estava internado em São Paulo para tratar um câncer. O velório e o sepultamento também foram realizados na capital paulista, cidade natal do maestro.
24: O maestro foi uma das figuras mais influentes da música de concerto no país e estava à frente da Orquestra Sinfônica do Paraná desde 2022. Roberto Tibiriçá dedicou mais de 4 décadas de vida à regência e conduziu as principais orquestras do Brasil e da América Latina, além de ganhar vários prêmios. Em abril deste ano, comandou a Orquestra Sinfônica do Paraná na temporada 2026 da série Mostly Mozart e fez apresentações no vão livre do Museu Oscar Niemeyer. A proposta da série, de levar a música de concerto para além dos espaços tradicionais, atraiu milhares de pessoas ao MON. Roberto Tibiriçá deixa um legado profundo na cultura paranaense e nacional. O Centro Cultural Teatro Guaíra e a Orquestra Sinfônica do Paraná lamentaram profundamente a morte do regente.
25: A arte e a música estão de luto hoje. Perdemos nosso grande maestro Roberto Tibiriçá, que nos últimos 3 anos dirigiu nossa Orquestra Sinfônica do Paraná brilhantemente. No último ano ele fez grandes concertos e sob sua batuta fizemos o aniversário com a segunda de Mahler e que foi um concerto memorável. O Teatro Guaíra está de luto e grande amigo, grande parceiro, vá com Deus.

0: Esporte.
1: E nesta semana, Atlético e Coritiba retornam à participação no Brasileirão Série A. Assunto para Edson Tomás, que está aqui e já está de volta das férias, né, Edson? Seja bem-vindo.
2: Tudo bem, Vinícius. Um abraço a todos. Uma semana importante para Atlético e para Coritiba. Começando pelo Atlético, que joga em casa, né? Bom lembrar que as duas equipes, assim como o futebol brasileiro de uma forma geral, parados por conta da data FIFA. Aliás, data FIFA que foi importante para o nosso futebol, afinal de contas, Pedro Morisco e Arthur Dias, inclusive, jogaram na última partida. O Pedro Morisco foi titular durante todo o jogo contra a Índia e o Arthur Dias fez boa parte do jogo como titular também, saindo apenas no final. Mas agora a gente retoma exatamente o Campeonato Brasileiro. O Atlético, terceiro colocado, faz uma campanha irrepreensível até o momento, né? O Atlético

0: efeito suspensivo, mas é o Atlético, voltando aí às atividades já desde a semana passada e visando este campeonato que para ele é muito importante. Ganhar do Atlético Mineiro é um compromisso fundamental e é uma tentativa do Atlético praticamente se garantir nas primeiras colocações neste momento.
1: E ainda mais em casa, né, Edson?
0: O Atlético que tem uma das melhores campanhas como mandante neste campeonato, o Atlético rigorosamente não perde há muito tempo na Arena da Baixada, vai fazendo uma campanha muito boa como mandante. Já o Coritiba precisa melhorar sua campanha neste final. O Coritiba caiu para a nona posição, inclusive com o resultado de vitória do Santos em cima do São Paulo no Clássico neste último final de semana. Coritiba também aproveitou este período de data FIFA e para o Coritiba foi fundamental. Recuperou vários jogadores que estavam no departamento médico, a começar pelo lateral direito Tinga, o Jaci, Thiago Santos, o Keno, enfim, jogadores que vão ficar à disposição da comissão técnica. Coritiba que vai enfrentar o Fluminense quinta-feira. A dupla Atletiba entra em campo na quinta-feira. O Atlético às 8 da noite contra o Atlético Mineiro na Arena da Baixada. O Coritiba um pouquinho mais tarde, às 9h30, lá no Maracanã contra o Fluminense. Tarefa difícil, porém a gente acredita aí no nosso futebol, esperando que o Coritiba melhore também neste momento. O Coritiba precisa chegar aos 45 pontos rapidamente para evitar qualquer tipo de problema. Falta pouco, já tem 38 pontos, mas o Coritiba quer mais, quer uma Sul-Americana minimamente, pode ir para uma pré-Libertadores da América. E no caso do Atlético, a briga é, neste momento, por uma Libertadores da América já na fase de grupos.
1: Maravilha, Edson. Obrigado pelas informações. Aí, ao longo da semana, a gente segue repercutindo aí, né, detalhes das partidas dos dois times na volta do Brasileirão. E muito mais esporte aqui com Edson Tomás.
2: O Paraná Agora, primeira edição na TV Paraná Turismo, fica por aqui.
1: Mas eu sigo com você, que nos acompanha na Rádio Educativa MFM até às 8 da manhã, com muita informação. Entre os destaques, você vai saber que as novas estações do Inter 2 começam a ser instaladas aqui em Curitiba. Escola de Turismo oferece cursos gratuitos em outubro. E ainda, Mega Sena acumula. E o próximo concurso pode pagar 92 milhões de reais.
2: E a gente encerra com imagens de Guaíra. 19 graus na região oeste. Um ótimo dia e uma ótima semana para você.
1: Cuide-se, bom início de semana.

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4: A legislação eleitoral permite que o cidadão, que também pode ser um influenciador, manifeste sua opinião política de forma estritamente voluntária e gratuita, exercendo sua liberdade de expressão como qualquer outro eleitor. Ou seja, um influenciador digital

0: tal pode sim elogiar espontaneamente um candidato no Instagram. O que não pode é o influenciador ser pago para fazer isso. A lei proíbe a propaganda política paga pela internet, de modo que o candidato não pode remunerar influenciadores para divulgarem suas campanhas. Para as eleições de 2026, a regra ficou ainda mais rígida. É proibida a contratação sob qualquer modalidade. Isso inclui até esquemas disfarçados, como gincanas, ranqueamentos ou premiações que ofereçam vantagem econômica em troca de publicações. A regra é clara. Apoio por convicção é livre, mas opinião comprada é infração eleitoral.
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4: Duas estudantes de biotecnologia do Paraná desenvolveram uma solução para combater incêndios florestais de uma forma inovadora que não agride o meio ambiente e foram premiadas. Maria Cavalcante e Taciane Ferreira, desde que souberam que para cessar as queimadas são utilizados produtos químicos que contaminam a fauna, decidiram criar algo que reduzisse esses danos. A invenção é feita de composto natural que favorece a recuperação ambiental. Agora elas se preparam para disputar o prêmio na etapa internacional, sendo as únicas representantes do Brasil. Ao todo, 18 mil equipes se inscreveram no mundo todo. Gostou? Para saber mais, acesse o portal e leia a matéria completa no amse.pr.gov.br.
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0: Olá, um ótimo dia para você que agora nos acompanha pela 97.1 FM, AM 630. Eu sou Vinícius Carrasco e sigo com você até às 8 horas da manhã para te deixar muito bem informado. Muito obrigado pela sua companhia. E você pode participar conosco pelo nosso WhatsApp 33317516 DDD 41, 33317516 DDD 41. Mande sua mensagem, participe conosco. Daqui a pouquinho a gente traz a participação de quem está ligadinho aqui na Educativa. Agora são 7h34 e a Copel mantém 790 equipes em campo para recuperar a rede elétrica atingida pelos temporais e rajadas de vento no Paraná. O trabalho segue de forma ininterrupta desde a noite de sábado. Mais de 2 mil profissionais estão envolvidos no atendimento. No pico das ocorrências, na manhã de domingo, 325 mil unidades consumidoras ficaram sem energia. A companhia já restabeleceu parte dos pontos afetados, mas há clientes sem fornecimento em várias regiões do estado. Em Laranjeiras do Sul, os ventos derrubaram uma torre de alta tensão. As equipes trabalham na reconstrução da rede e no restabelecimento do serviço. São 7 horas e 35 minutos. Eleições 2026. Sérgio Moro, do PL, foi eleito governador do Paraná no primeiro turno com 50,10% dos votos válidos. O resultado foi confirmado neste domingo, dia 4, com 100% das urnas apuradas. Sandro Alex, do PSD, ficou em segundo lugar com 25,35%. E Requião Filho, do PDT, em terceiro, com 23,48%. Após a vitória, Moro afirmou que pretende manter obras e projetos da atual gestão e fazer uma transição sem rupturas. O governador eleito também disse que vai buscar diálogo com prefeitos, independentemente do apoio político recebido. Moro assume o cargo em janeiro do ano que vem. 7 horas e 36 minutos. Ainda falando em eleições, Flávio Bolsonaro, do PL, e Lula, do PT, vão disputar o segundo turno da eleição para presidente da República. Os dois foram os mais votados no primeiro turno, realizado neste domingo. Flávio terminou a apuração em primeiro lugar, com 47,3% dos votos válidos. Lula ficou em segundo, com 45,16%. Como nenhum dos candidatos alcançou mais da metade dos votos válidos, a decisão ficou para o segundo turno. A nova votação será em 25 de outubro. 7h37. E o Tribunal Superior Eleitoral vai intensificar as ações para tentar reduzir a abstenção no segundo turno das eleições. A Justiça Eleitoral pretende aperfeiçoar os mecanismos para estimular a participação dos eleitores. No primeiro turno, 21,08% do eleitorado não compareceu às urnas. São 33 milhões e 400 mil pessoas. O índice é o maior registrado desde 1998. O primeiro turno também teve 2 milhões e 200 mil votos em branco e 3 milhões e 600 mil votos nulos. Na capital paranaense, neste momento, faz 13 graus. E a Fundação Araucária abre chamada para apoio à fixação de doutores no Paraná. Os detalhes com Gabriel Ramos.
1: A Fundação Araucária, em parceria com o Conselho Nacional de Desenvolvimento Científico e Tecnológico e a Coordenação de Aperfeiçoamento de Pessoal de Nível Superior, está com inscrições abertas para o Programa de Apoio à Fixação de Doutores no Brasil. As propostas podem ser submetidas até o próximo dia 22. A chamada prevê investimento de até R$ 55 milhões para projetos centros de pesquisa científica, tecnológica e de inovação desenvolvidos em instituições científicas, tecnológicas e de inovação sediadas no Paraná. Podem apresentar propostas pesquisadores com título de doutorado obtido há menos de 10 anos, contados até a data da submissão. O resultado final está previsto para divulgação a partir de 17 de dezembro. A chamada pública completa está disponível no site fappr.pr.gov.br.
0: Agora são 7:39 e a gente te convida a participar conosco pelo nosso WhatsApp 33317516, DDD 41. Já tem gente mandando mensagem e interagindo conosco. Nós gostaríamos de agradecer o bom dia do Luiz Guilherme, que nos mandou aqui uma bela imagem, né? Muito obrigado pela sua participação. Maria Ribeiro também interagindo com os assuntos que a gente trouxe no Paraná Agora, primeira edição na tela da TV Paranaturismo. Muito obrigado pelo seu carinho, pela sua participação. Participe também pelo 33317516, DDD 41. A gente agradece a participação e o nosso canal de comunicação está aberto para você interagir. 7:40. E a Guarda Municipal reforçou a presença aqui no centro de Curitiba com um novo posto de atendimento e duas patrulhas especializadas. A estrutura fica na rua Barão do Cerro Azul, perto da Praça Tiradentes. A patrulha do centro terá 65 guardas com atuação preventiva e ostensiva, principalmente no combate a furtos, roubos e tráfico de drogas. Já a patrulha de atendimento ao turista terá guardas bilíngues para orientar os visitantes e reforçar a segurança. Também foram entregues 5 novas caminhonetes e um módulo móvel para ampliar o patrulhamento na região. Mais segurança para curitibanos, turistas e para as pessoas que vêm para a capital. São 7:41. E agora a gente fala de trânsito. A partir das 8 horas da manhã de hoje, a rua Tamoios, no bairro Vila Isabel, terá bloqueio de meia pista no sentido Santa Quitéria. A interdição será na esquina da rua Vital Brasil e ocorre por causa de obras de escavação e preparação para a nova pavimentação do novo Inter 2. Os serviços serão feitos das 8 da manhã até as 6 da tarde e a previsão é que terminem na quarta-feira, dia 7, dependendo do clima. Os agentes de trânsito também, gente, estarão no local para orientar os motoristas e pedestres. A recomendação é buscar caminhos alternativos e ficar atento à sinalização. Então, Rua Tamoios, no bairro Vila Isabel, terá bloqueio parcial para obras do novo Inter 2 até quarta-feira, dia 7. 7:42. E Curitiba define regras para limpeza e reparos dos túmulos. Quem precisa limpar ou fazer pequenos reparos em túmulos nos cemitérios municipais aqui da capital deve ficar atento aos prazos. A limpeza precisa ser concluída até 31 de outubro. Já os pequenos reparos, como pintura, troca de revestimento e consertos, devem terminar ou ser interrompidos até 28 de outubro. Depois disso, os trabalhos só podem ser retomados a partir de 3 de novembro, depois do Dia de Finados. Os serviços podem ser feitos das 8 da manhã até as 5 horas da tarde, inclusive fins de semana e feriados. As regras valem para os 5 cemitérios municipais e foram definidas por causa do aumento das visitas no Dia de Finados deste ano, gente. 2 de novembro, então, o pessoal pode aí utilizar, né, esses horários, consultar o site da Prefeitura para fazer esses pequenos reparos e atenção às regras e aos horários. 7:43. Música. Agora a gente fala de transporte coletivo. Curitiba começa a instalar neste mês 7 novas estações Prisma Solar do novo Inter 2. As primeiras serão as estações Salgado Filho, no Uberaba, Detran, no Tarumã e Mercês. As estruturas vão substituir as atuais estações Tubo nesses 7 pontos e terão climatização, iluminação em LED e geração de energia solar. Também haverá recursos de acessibilidade, conexão com o sistema de monitoramento da Urbis e espaço para bicicletas compartilhadas. As outras estações serão Tefé, Praça das Nações, Praça da Bandeira e Jardim das Américas. O prazo para concluir a instalação é de 12 meses. Aí, quem nos acompanha em vídeo tem imagens aí da estação Tubo, né, do novo formato estação Prisma. Agora são 7h45. Agora a gente fala de saúde. No Paraná, Outubro Rosa reforça a importância do autocuidado durante todo o ano. O Gustavo Vaz chega com mais informações.
2: O mês de outubro chegou com a tradicional cor rosa, símbolo de uma das mobilizações mais importantes, a conscientização sobre o câncer de mama e do colo do útero e a programação à saúde integral das mulheres. O câncer de mama é a neoplasia mais comum entre o público feminino no Brasil, ficando atrás apenas do câncer de pele não melanoma. A Secretaria de Estado da Saúde destaca que no Paraná, mesmo com o reforço neste mês, as ações do Outubro Rosa acontecem permanentemente. A atuação vai além da conscientização neste período e busca garantir acesso facilitado, acolhimento e assistência contínua em todo o estado. O acesso gratuito a exames, diagnósticos e tratamentos pelo SUS é garantido em todas as regiões.
0: São 7 horas e 46 minutos, 7h46, e a Escola de Turismo de Curitiba oferece cursos gratuitos para profissionais do setor e para quem quer se especializar na área. Nesta quarta-feira, dia 7, uma turma terá a visita técnica ao Jardim Botânico com conteúdo sobre o local e visita guiada. A programação também inclui o curso de qualidade no atendimento ao turista, nos dias 13, 19 e 26 deste mês, e uma atividade prática na linha Turismo no dia 30 de outubro. As inscrições são gratuitas e devem ser feitas com antecedência. Para alguns cursos, o prazo vai até o dia anterior à atividade ou enquanto houver vaga. São 7h47. Seguimos falando de oportunidade para capacitação. As escolas de gastronomia social aqui de Curitiba estão com inscrições abertas para 20 cursos gratuitos em novembro. As formações ocorrem em 6 unidades aqui da capital e incluem opções de confeitaria, panificação, massas, comida natalina, empreendedorismo e manipulação de alimentos. As inscrições podem ser feitas até 12 de outubro no site guia.curitiba.pr.gov.br. guia.curitiba.pr.gov.br. Os cursos são gratuitos e abertos à população. Para participar das aulas práticas de cozinha, é preciso ter concluído o curso de boas práticas para serviços de alimentação. A programação também inclui cursos de precificação, ficha técnica e rotulagem, que podem ajudar quem já trabalha com gastronomia ou pretende começar um negócio. Boa pedida, então, para o pessoal que gosta, né, de formação ou quer se especializar na área. São 7 horas e 48 minutos. E atenção você, empreendedor! Curitiba abre hoje a programação do mês do empreendedor com um mutirão para microempreendedores individuais. A ação será realizada das 9 da manhã às 5 horas da tarde no auditório da Rua da Cidadania do Pinheirinho, aqui na capital. Os MEIs poderão fazer sua formalização, regularizar pendências, parcelar débitos e receber orientações sobre a declaração anual e o acesso ao crédito. Também haverá informações para quem quer vender produtos ou prestar serviços para a prefeitura e para as escolas municipais. A programação segue durante todo o mês, com palestras, oficinas, feiras, capacitações e ações de crédito em diferentes regiões da cidade. Fica aí a dica, então. Agora são 7 horas e 49 minutos. E agora a gente traz uma informação para quem mora aqui na região metropolitana, mais especificamente em São José dos Pinhais, porque o município prorrogou até 12 de outubro as inscrições para o concurso de linguagens culturais 2026. A iniciativa é voltada para escritores e fotógrafos de São José dos Pinhais, Curitiba e outras cidades aqui da região metropolitana. O tema deste ano é Entre Circuitos e Sentimentos. A alma na era da IA. As propostas é estimular trabalhos sobre os impactos da inteligência artificial nas relações humanas, na criatividade, nas memórias e na comunicação. Na literatura, há categorias como conto, crônica, poesia e redação. Na fotografia, são duas as categorias, adulto e jovem. Cada participante pode enviar um trabalho. Dúvidas e informações pelo e-mail biblioteca@sjp.pr.gov.br. biblioteca@sjp.pr.gov.br. 7 horas e 50 minutos. E você gosta de fazer aquela fezinha? Pois é. Ninguém acertou as 6 dezenas do concurso 3.066 da Mega Sena, sorteado no último sábado. Com isso, o prêmio acumulou e pode chegar a R$ 92 milhões no próximo concurso, marcado para amanhã. Os números sorteados foram 4, 6, 9, 13, 28 e 48. 4, 6, 9, 13... 28 e 48. Ao todo, 118 apostas acertaram as 5 dezenas e vão receber mais de R$ 25 mil reais cada. Outras 8.062 apostas fizeram a quadra e levam R$ 608,56. A aposta mínima custa R$ 6 e pode ser feita até às 8 da noite de amanhã. Mega Sena acumulada. R$ 92 milhões de reais. Agora são 7 horas e 52 minutos. E agora, gente, uma notícia triste para a música brasileira e especialmente para a música paranaense. O maestro Roberto Tibiriçá morreu aos 72 anos em São Paulo. Ele era regente titular e diretor musical da Orquestra Sinfônica do Paraná desde 2022. A morte ocorreu no último sábado. Tibiriçá estava internado para tratar de um câncer. Com mais de 4 décadas de carreira, ele comandou algumas das principais orquestras do país e também trabalhou no exterior. À frente da Sinfônica do Paraná, ele coordenou uma fase de renovação artística e ampliou o alcance das apresentações para diferentes públicos. A última apresentação do maestro ocorreu em julho, em Londrina, durante o projeto Guaíra para Todos. Nossos sentimentos aos familiares e a toda a família, né, da música e da Orquestra Sinfônica do Paraná. Realmente, Tibiriçá deixa aí o seu legado brilhante, esse trabalho de aproximação do público, né, e fez um trabalho maravilhoso na orquestra. Tive a honra de entrevistá-lo algumas vezes e também de estar presente em vários concertos, né, em que o maestro regia a orquestra. Vai fazer muita falta. 7h53. E a Escola de Dança do Teatro Guaíra abre inscrições para a seleção de novos alunos. O Vitor Luiz traz as informações.
3: A Escola de Dança Teatro Guaíra abriu as inscrições para o processo seletivo de novos alunos para 2027. Crianças e jovens nascidos entre 2008 e 2018 poderão participar da seleção para o curso livre de formação do artista bailarino, uma formação gratuita. As inscrições seguem até 24 de novembro e devem ser feitas presencialmente na Secretaria da Escola, no Centro Cultural Teatro Guaíra, em Curitiba, ou enviadas pelos Correios, via Sedex. O curso contempla conteúdos de balé clássico, dança contemporânea, estudos do movimento e expressão corpo e arte, preparando os estudantes para uma trajetória de formação artística. Para participar, é necessário preencher a ficha de inscrição no site do Centro Cultural Teatro Guaíra, na aba da Escola de Dança, e apresentar a documentação exigida.
0: Curitiba terá 10 apresentações gratuitas do espetáculo O Circo da Fabulosa Família Funfarra durante este mês. A primeira ocorre hoje, às 14h30, na Praça Oswaldo Cruz, no centro da capital. A programação segue até 19 de outubro e passa pelas 10 regionais da cidade. O espetáculo reúne música, circo e palhaçaria, com instrumentos tocados ao vivo, mágica, malabarismo e números de equilíbrio. As apresentações são abertas ao público e também recebem alunos da rede municipal. A iniciativa é uma opção de lazer em família para marcar o Dia das Crianças. 7h55. E as feiras especiais da primavera e da criança estão reunindo artesanato, flores, produtos naturais e opções de gastronomia nas praças Osório e Santos Andrade, no centro de Curitiba. A programação começou na sexta-feira e segue até 18 de outubro. Na Praça Osório, são 110 artesãos, além de barracas de culinária e outros expositores. Na Santos Andrade, há opções de artesanato e alimentação. A entrada é de graça. A Feira da Osório funciona de segunda a sábado, das 10 da manhã às 9 da noite, e aos domingos, das 2 da tarde às 8 da noite. Na Santos Andrade, o atendimento vai das 8 da noite, nos dias de semana e no sábado. Boa opção aí para passear em família e para aproveitar, né, o trabalho e também a gastronomia. 7h56. E Curitiba recebe até 12 de outubro a Expo Índia no Centro de Eventos Positivo, no Parque Barigui. A feira reúne gastronomia, moda, artesanato e produtos de diferentes países asiáticos. Nesta edição, a cultura da Coreia do Sul é homenageada, com itens ligados ao K-pop, aos doramas e ao skincare. A programação também tem apresentações de dança indiana, árabe e cigana. Música, aulas abertas de yoga, massagens, aplicação de henna e demonstrações de artes marciais. Os ingressos custam R$ 20,00 a inteira e R$ 10,00 a meia. O evento funciona de segunda a quinta-feira, das 2 da tarde às 9 da noite, em horários diferentes nos finais de semana. 7h57. O Parque Bacacheria, aqui em Curitiba, ganhou 2 novas áreas de lazer, um espaço exclusivo para cães e um parquinho infantil, com piso emborrachado. Juntos, os dois espaços somam 831 metros quadrados. O Amigo Bicho tem 456 metros quadrados e é cercado e permite que os cães fiquem soltos, sem guia ou coleira. Já o novo Playground tem 375 metros quadrados, brinquedo multifuncional e domo geodésico, gente, uma tendência aí muito bacana. As duas áreas contam com estruturas de acessibilidade e segurança. O parque funciona diariamente das 6 da manhã às 10 horas da noite. E Araucária vai realizar a 7ª corrida noturna da Guarda Municipal no dia 30 deste mês. A prova será no Parque Cachoeira, com largada às 8 da noite. O evento terá corrida de 5 e 10 quilômetros e caminhada de 3 quilômetros. A participação é aberta ao público e também a uma categoria exclusiva para guardas municipais. As inscrições seguem até 25 de outubro. Para o público geral, o valor é de R$ 39,90, mais a taxa do site. A corrida é uma iniciativa que reúne esporte, lazer e a comunidade. Mais informações no site araucaria.atende.net. araucaria.atende.net. E a gente está encaminhando para o final do Paraná Agora, primeira edição. Antes disso, gente, eu queria dar aqui um parabéns. Marcelo Dorico mandou uma mensagem para a gente pelo nosso WhatsApp, desejando um abraço especial para a esposa dele, Viviane, e para a neta Maria, que estão fazendo aniversário hoje. Parabéns, então, a Viviane e a Maria, né, da família de Marcelo Dorico, que sempre nos acompanha. Muito obrigado pela participação, Marcelo, e todos os ouvintes que estiveram conosco até agora. A gente lembra que hoje, 5 de outubro, além do aniversário dela, gente, também é o Dia das Aves, né, desses animais fantásticos, bonitos por natureza. E a gente se despede desejando a você uma ótima segunda-feira. O Paraná Agora, a primeira edição, na volta amanhã e também às 11h30 da manhã na tela da TV Paraná Turismo. Mas a informação não para por aqui, você fica muito bem informado ao longo da nossa programação. Um ótimo dia, bom início de semana.
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15: Bom dia, bom dia, Curitiba. Uma excelente segunda-feira para você. E tá começando mais uma manhã educativa aqui em 97.1. Eu sou Ellen Andrade e até o meio-dia eu tenho a alegria de te fazer companhia, trazendo a melhor trilha sonora, as principais informações, dicas e, claro, aquele alto astral para deixar a nossa manhã ainda mais gostosa. E vamos combinar, segunda-feira não precisa ser sinônimo de preguiça, de mau humor ou daquele famoso ai... Começou tudo de novo. Hoje é uma nova semana e uma nova oportunidade de fazer diferente, de colocar os planos em movimento, de resolver o que precisa ser resolvido e principalmente de escolher como a gente quer viver esses próximos dias. Então aproveita, respira fundo, ajeita esse coração e vem comigo que a nossa manhã vai ser incrível, que a nossa semana vai ser melhor ainda, vai ser leve, produtiva e cheia de boas notícias, com muitos motivos para nós, para que nós possamos agradecer. Que Deus abençoe a nossa segunda-feira e bora começar, porque a manhã educativa tá no ar. 8h05, chego ao som de Lulu Santos.

Mistério do Planeta, Luiz Melodia, aqui na Educativa, sua rádio, seu momento, 8h20. Bom dia para você, uma ótima segunda-feira, uma excelente semana e seguimos juntos para nossa manhã ficar melhor. É claro que eu tô esperando a sua participação, tô te esperando no nosso WhatsApp. 41-3331-7516. Vem participar e vem me ajudar a deixar essa manhã ainda mais incrível.

0: Cidade Negra, aqui na Manhã da Educativa, sua rádio, seu momento, 8h29.
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0: 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Sempre juntos, trazendo para você a melhor trilha sonora do seu rádio. Educativa. 8h31, bom dia!

1995, Léo Jaime, esse brilho em teu olhar aqui na Manhã da Educativa, faltando 20 para as 9, bom dia para você. Agora a gente vai para 85, em 1985 o sucesso era de Tunai com Sintonia.

pedir, nem pensar, aqui na Manhã da Educativa, sua rádio, seu momento, 8h48, bom dia pra você, uma excelente segunda, uma ótima semana, segunda-feira gelada, né gente? Nesse momento os termômetros registram 14 graus de temperatura e a máxima para hoje não passa dos 16, inclusive nós temos possibilidades de chuva no decorrer dessa segunda-feira. A segunda-feira começou com uma cara de chuvitiva mesmo, né? E a gente vai, claro, levar para você a melhor trilha sonora para a gente poder botar cor nesse dia e deixar ele ainda mais especial. 8h48, bom dia para você. Se liga na melhor trilha sonora do seu rádio.

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0: Que bom estarmos juntos e até o meio-dia. Eu, Ellen Andrade, tenho a alegria de te fazer companhia por aqui. É a nossa manhã da Educativa em 97.1 e agora tem ele que não pode faltar. Viu que, ó...

Toda a elegância de Jane Duboc, passando aqui na Manhã da Educativa com a Estrada do Sol, 9:09, bom dia para você. E falando em elegância, agora tem ele, Chico Buarque, com Samba e Amor.

0: Educativo é sempre sua melhor companhia. 9h15, sempre bom estarmos juntos. E aí, tá curtindo a nossa manhã? Então vem participar, 41-3331-7516.
1: 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Frederico confirmando a audiência.
0: Oh, coisa boa, Frederico. Bom dia, meu amigo. Bom dia, Renê. Sempre ouvindo a nossa programação, desejando um abençoado dia, uma abençoada semana para todos nós. Diz que está lá melhorando o astral, ouvindo aqui a Educativa. Bom dia, Guido. A Cristiane está por aqui também. Bom dia para você. Ela falou assim, que bom começar a segunda com essa trilha sonora. Que bom, Cris. Um beijo para você. Bom dia, Marcelo. Luciene, minha amiga querida. Ela falou assim, Ellen, dá um alô para o meu filho Gabriel, que está de aniversário hoje. Parabéns, Gabriel. Muitas felicidades, muitas bênçãos em sua vida. Que bom vocês estarem comemorando ao som da melhor trilha sonora que você confere aqui em 97.1. Para quem ainda não participou, faz igual essa galera. Te espero aqui no nosso WhatsApp, 41-3331-7516.

0: TV, a jornalista questionava um político sobre tarifas de transporte público. Ela falava subsídio e ele dizia subsídio. E assim alternadamente. Foi engraçado, pois parecia que um queria corrigir o outro e nenhum dos dois dava o braço a torcer. Mas afinal, qual é a pronúncia correta? Subsídio ou subsídio? Utensílio ou utensílio? E mais esta, subsistir ou subsistir? A pronúncia correta é subsídio, utensílio e subsistir, todas com S.
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7: Como é bom estarmos juntos na melhor trilha sonora do seu rádio. 9h31, agora tem Maria Gadu com Tudo Diferente.

Jota Quest, aí nessa linda homenagem pro Tim Maia, cantando Não Quero Dinheiro. 9h53, bom dia pra você, uma ótima segunda, uma excelente semana. E se liga que segue até domingo, dia 11, no Teatro José Maria Santos, o espetáculo Benjamin, o Rei Negro do Picadeiro, que resgata a trajetória de Benjamin de Oliveira, que é considerado o primeiro palhaço negro do Brasil e pioneiro do circo teatro. A direção é de César Almeida e Isidoro Diniz, com a atuação de Michael Moraes. As sessões são de quarta a sexta, às 8 da noite, sábado às 5 da tarde e às 8 da noite, no domingo às 11 da manhã e às 6 da tarde. A entrada é gratuita com distribuição de ingressos 30 minutos antes de cada sessão e todas as apresentações têm intérprete de Libras. Aproveite!

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0: Mulheres vítimas de violência doméstica que tiverem uma medida protetiva determinada pela Justiça para se afastar do trabalho terão direito a benefício pago pelo INSS. O afastamento pode durar até 6 meses com manutenção do vínculo de emprego. Nos primeiros 15 dias, o pagamento fica por conta do empregador. Depois desse período, o INSS assume o benefício para seguradas sem vínculo empregatício. O INSS paga o benefício integralmente. Não é exigido o tempo mínimo de contribuição e o período de afastamento conta para a aposentadoria. O atendimento será prioritário e sigiloso, inclusive pelo Meu INSS. E a Rua da Cidadania do Pinheirinho recebe hoje um mutirão de atendimento para microempreendedores individuais. E a ação será das 9 da manhã às 5 da tarde e reúne serviços para quem precisa regularizar o MEI ou resolver pendências. Entre os atendimentos estarão formalização, parcelamento de débitos, regularização, declaração anual e orientações sobre o acesso a crédito. Também haverá informações para quem quer vender produtos ou prestar serviços para órgãos públicos e escolas municipais. O atendimento será no auditório da Rua da Cidadania do Pinheirinho.
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4: Conheça o Museu da Fotografia de Curitiba, o primeiro do gênero no Brasil e o segundo da América Latina. Lá você pode conhecer um acervo com cerca de 1.500 fotografias assinadas por grandes nomes da fotografia brasileira, como Sebastião Salgado, Cláudia Andujar, João Urban, Luiz Braga, Walter Firmo, German Lorca, entre outros. O Museu da Fotografia também mantém um calendário anual de exposições com obras do acervo, além de abrigar mostras de fotógrafos brasileiros e estrangeiros. O Museu da Fotografia fica na Rua Presidente Carlos Cavalcante, número 533, dentro do Solar do Barão, no centro de Curitiba. Visite o Museu da Fotografia. 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
0: Sempre bom estarmos juntos e até o meio-dia. Eu, Ellen Andrade, tenho a alegria de te fazer companhia. 10h05 tem Marcelo Genesi e Laura Lavieri com Felicidade. Felicidade.

Tigres de Bengala, com Agora ou Jamais, na Manhã da Educativa, sua rádio, seu momento, 10h20. Que bom estarmos juntos aqui na Manhã da Educativa. Beijos pra minha amiga Tatiana, ouvindo a programação no AU, tá em casa, cuidando da organização de tudo, das crianças nessa manhã, né, Tati? Ouvindo a Manhã da Educativa, um beijo pra você, que bom saber que você tá curtindo a nossa programação. Beijinhos pra Graziele, também ouvindo a nossa programação aqui no centro. Que bom ter tanto carinho, ter vocês aqui comigo em 97.1. Bom dia, Patrícia, tá lá no Água Verde, ouvindo a programação da Educativa. Bom dia pra você, Alessandra, também confirmando sua audiência. Quanta gente linda chegando por aqui. Tá só faltando você, hein? Manda seu recadinho, manda seu bom dia, registra sua audiência aqui no nosso WhatsApp, 41-3331-7516. Vem participar da Manhã da Educativa e se liga nessa dica que eu tenho pra você. Porque estão abertas as inscrições para o curso gratuito de formação de bailarinos da Escola de Dança do Teatro Guaíra. E podem participar crianças e jovens nascidos entre 2008 e 2018. As inscrições seguem até o dia 24 de novembro e devem ser feitas presencialmente na secretaria da escola ou enviadas pelos correios via SEDEX. Não há inscrição pela internet. O curso inclui balé clássico, dança contemporânea, estudos do movimento e expressão corporal e artística. A secretaria fica no Centro Cultural Teatro Guaíra, com acesso pela rua Amintas de Barros, no número 70, no centro. Aproveite!

0: Renato Russo na Educativa, 10h30, bom dia.
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6: 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Na década de 1950, também conhecida como Anos Dourados, era muito comum o uso do termo bossa, substituindo os vocábulos jeito, modo, forma. Por exemplo, um menino diria: mãe, esse feijão está com um sabor muito bom, diferente. E a mãe responderia: sim, fiz uma bossa diferente, uma feijoada cheia de bossa. Noel Rosa, no samba São Coisas Nossas, lançado na década de 1930, afirmou que o samba, a prontidão e outras bossas são nossas coisas, são coisas nossas. Nada mais natural, então, que um tipo de música original em que jovens, inspirados por novas formas de tocar

0: violão e piano, e com muita coisa para dizer de um jeito diferente, fosse batizada de Bossa Nova.
1: Chega de saudade.
0: Quem inventou e consolidou o gênero? Certamente um monte de gente boa, inspirada por uma fase rica da vida brasileira, acabou deixando um pedacinho de contribuição. Dentre eles, Johnny Alf, Vinícius de Moraes, Tom Jobim, João Gilberto, Alaíde Costa, Carlos Lira, Nara Leão, Roberto Menescal, Elisete Cardoso, Ronaldo Bôscoli, Tito Madi, Baden, Toquinho, Marcos e Paulo Sérgio Valle. Mas o acorde inicial que acordou geral uma geração foi Elisete Cardoso em 1958, interpretando Chega de Saudade, música de Tom Jobim e Vinícius de Moraes, com João Gilberto ao violão. No ano seguinte, o próprio João Gilberto gravaria Chega de Saudade e outras pérolas no seu primeiro álbum homônimo. Era o início de uma revolução. Caetano, Gil, Chico Buarque, Edu Lobo, Gal Costa, Roberto Carlos, entre tantos outros, foram impactados pelo brilho da novidade. Muitos deles, que aprendiam acordeon, adotaram o violão como porta-voz e aderiram ao movimento musical. A bossa nova não coube no Brasil, precisava de mais espaço e foi para o mundo todo. Frank Sinatra, Andy Williams, Sammy Davis Jr. e Nat King Cole são alguns dos astros não brasileiros que se encantaram com o gênero e gravaram Garota de Ipanema. Aliás, Garota de Ipanema é a música brasileira mais gravada de todos os tempos. Segundo o ECAD, são 436 gravações até 2022. E, certamente, a canção está entre as mais vendidas, executadas e conhecidas no mundo. Isso não é pouco num mundo tão rico em ritmos, gêneros e tradições. Para atingir números assim, tem que ser bom, tem que ter qualidade, tem que ter muita bossa. Eu sou o Tobias de Santana e a bossa nova que vamos ouvir é Chega de Saudade, uma criação de Tom Jobim e Vinícius de Moraes, na voz do maior representante do gênero, João Gilberto.

Amores, amantes, Chico César aqui na Manhã da Educativa. Sua rádio, seu momento, 10h48, sempre bom estarmos juntos e que bom que você está aqui comigo em 97.1. Deixa eu contar para você que o Guairão vai receber nesse domingo, dia 11, o espetáculo Beatles para Crianças, meu primeiro show de rock. A apresentação começa às 3 da tarde e mistura clássicos dos Beatles com histórias, brincadeiras e interação com o público. No final, os participantes recebem um certificado de primeiro show de rock. O espetáculo tem classificação livre e os ingressos estão à venda pelo Disque Ingressos e também na bilheteria do teatro.

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0: Já está aberto o cadastramento escolar para crianças que vão entrar no pré ou no primeiro ano do ensino fundamental em 2027. O registro deve ser feito pelos responsáveis que ainda não têm filhos na rede municipal de ensino. O cadastro pode ser realizado pelo Curitiba App ou pelo site do cadastramento escolar, que fica aberto até o dia 30 de outubro. É preciso informar o CPF da criança e do responsável. A família pode escolher de 3 a 5 opções de escolas e turnos. O cadastramento é apenas uma intenção de vaga e não significa matrícula. O resultado será divulgado no dia 16 de novembro e as matrículas serão feitas entre os dias 17 e 27. E a Rua Tamoios, na Vila Isabel, terá bloqueio de meia pista a partir da manhã de hoje. A interdição será na esquina com a Rua Vital Brasil, no sentido Santa Quitéria. O trecho fica parcialmente bloqueado para obras de escavação e preparação da nova pavimentação. Os serviços devem seguir até quarta-feira, dia 7. Motoristas que passam pela região devem ficar atentos à sinalização e, se possível, buscar rotas alternativas.
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2: Seguimos juntos na Manhã da Educativa. Eu sou Ellen Andrade e até o meio-dia tenho a alegria de estar com você por aqui. 11:01 tem Zé Cabaleiro.

0: Paulinho da Viola, Coração Liviano, aqui na Manhã da Educativa, sua rádio, seu momento 11:08.
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1: Ah, o Paraná Sessions é sempre muito especial. Segunda-feira a gente tem essa pitadinha aqui, mas logo mais, às 10 da noite, eu, Ellen Andrade, espero por você para a gente curtir uma hora com o som que nasce aqui, ó, na nossa terra. Nesse momento, vou trazer para você um grupo maravilhoso, com um alto astral incrível. Hoje, aqui no nosso Paraná Sessions, nós temos o grupo Brejeiras, que é um quarteto musical aqui de Curitiba que une samba e o choro com o protagonismo feminino. Formado inteiramente por mulheres, o grupo se destaca na cena cultural por resgatar o cancioneiro popular brasileiro com arranjos marcantes e dar visibilidade e voz às mulheres nas tradicionais rodas de música. Por isso, estão aqui, ó, e nós vamos ouvir Brejeiras, Mas Quem Disse Que Eu Te Esqueço?

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2: Você que gosta de curtir história, arte ou cultura, conheça ou revisite o Museu Guido Viaro, que leva o nome do premiado pintor ítalo-paranaense Guido Viaro. O museu abriga vasto acervo da obra do artista e oferece muito mais. Conhecido como um espaço onde o clássico e o contemporâneo se encontram, o museu realiza em média 10 exposições temporárias por ano. Além de concertos musicais, lançamento de livros, saraus poéticos e diversas outras manifestações culturais, o Museu Guido Viaro conta ainda com uma sala dedicada ao escritor curitibano Dalton Trevisan, com seus livros, traduções, filmes baseados em sua obra e estudos críticos. O Museu Guido Viaro fica na Rua 15 de Novembro, número 1348, no centro de Curitiba. 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
3: 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A trilha sonora perfeita para todos os momentos do seu dia. 11:30 tem Lô Borges.

Lucas Santana, mensagem de amor aqui na Educativa, sua rádio, seu momento. 11h42, deixa eu registrar a audiência da minha amiga Sandra Rizzardi, gostando muito da nossa trilha sonora. Que bom que você tá aqui, Sandrinha. Um beijo pra você, minha linda. 11h42, deixa eu contar pra você que a cantora Juliana Cortes estreia nesse fim de semana Canciones que Unem, um trabalho que mistura português e espanhol. Juliana divide o palco com os argentinos Edgardo Macan e Marcelo Stenta e com o acordeonista Marina Camargo. A proposta aproxima diferentes sonoridades sul-americanas, como chamamé, milonga, baião e fandango paranaense. O show será sábado às 7 da noite e domingo às 5 da tarde no Estúdio Brasil Nativo, que fica na rua Almirante Gonçalves, número 2116, no Água Verde. A entrada é gratuita, com ingressos disponíveis pelo Simpla. Aproveite!

Mundi, como faz parte do meu show aqui na Manhã da Educativa, sua rádio, seu momento, faltando 10 para o meio-dia. Bom dia para você, uma ótima segunda, uma excelente semana.

0: Nico Rezende, penso nisso amanhã para fechar minha participação nessa manhã aqui em 97.1. Assim, eu, Eli Andrade, vou me despedindo de vocês, te deixando em ótima companhia. Já já tem Papo Educativo aqui em 97.1. E é claro, o nosso encontro está marcado ainda hoje, hein? Hoje eu volto às 10 da noite com o Paraná Sessions e amanhã cedinho te espero para mais uma Manhã da Educativa. Até lá!
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3: Quem curte carros antigos não pode deixar de conhecer ou revisitar o Museu do Automóvel de Curitiba. 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Temático e especializado em veículos automotores e similares, o acervo do museu tem cerca de 150 veículos antigos. E os carros em exposição são alternados nas 70 vagas disponíveis, o que garante novidades a cada visitação. 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

0: cara, ela sempre chega. É indefectível. A segunda-feira, eu sou Beto Pacheco e começa mais um Papo em 97.1 FM, a sua, a minha, a nossa, a Rádio Educativa FM, também na TV Paranaturismo, e naquele link comunicacau.pr.gov.br ou comunicação sem o tio, sem o cedilha e sem o tio, .pr.gov.br/TV ao vivo. Então você pode escolher assistir em qualquer lugar, seja na TV, ouvir pelo rádio, assistir pela internet, seja no Barigui, seja em Lunardelli, seja, quem sabe, se você estiver em Olinda, ou talvez em Sófia. Luiz Bocaccius, você sabe a capital de que país é Sófia?
1: Não sei, Beto Pacheco.
0: Bulgária.
1: Bulgária, olha
0: então,
1: só.
0: Anote uma informação absolutamente relevante para a sua vida.
1: Você já visitou?
0: Não visitei. Não.
1: Um dia vai chegar lá.
0: Quem sabe. Tudo bem? Como é que isso foi, Luiz? Ah, apresentando aqui nosso querido Luiz, nosso produtor aqui do Papo, que hoje divide comigo a bancada. Tá tranquilão?
1: Tudo bem, Beto? E você, como é que tá? Muito obrigado.
0: Estamos
1: um prazer
0: aí
1: participar. Mais uma segunda-feira. Ela sempre chega mesmo.
0: Ela nunca falha. Não tem jeito. E hoje temos muitas coisitas para falar. Lembrando, no segundo bloco, a nossa entrevista com a Gabriela Possato. Ela que é coordenadora, sabe do quê?
1: Do quê?
0: Do Parque das Aves de Foz do Iguaçu.
1: E qual a profissão dela?
0: Ela é bióloga.
1: Olha só, bióloga.
0: Ah, e por que nós vamos falar com o Parque das Aves? Porque hoje é o dia do quê?
1: Da ave.
0: Dia Nacional da Ave. Sabia disso?
1: Pois é, uma data importantíssima que a gente tem que celebrar sempre.
0: Então, porque, né? Então, vamos conversar. Você sabia também que o Parque das Aves é o segundo local mais visitado do Paraná?
1: É mesmo? Atrás apenas das Cataratas do Iguaçu?
0: Exatamente. É o segundo lugar mais visitado do Paraná.
1: Olha só.
0: Então, aí, ó.
1: Você já foi lá?
0: No Parque das Aves, você acredita que não, menino?
1: Eu também não, fiquei com vontade de ir.
0: Não fui, nas cataratas já. Eu iria no Parque das Aves, mas eu não lembro por algum motivo que agora... Eu não me lembro qual é, eu acabei não indo, mas enfim. Vamos conversar com a Gabriela no segundo, vamos falar um pouquinho mais deste assunto. O local que acolhe e recebe doações, é um local de proteção, na verdade. A gente vai saber mais sobre o Parque das Aves de Foz do Iguaçu também. Antes da gente começar... Lembrando o nosso WhatsApp, 41-3331-7516, 41-3331-7516, participa, manda mensagem. Você sabe, este programa é feito em comunhão, junto com você que nos ouve, que nos assiste, né? Mande palpite, sugestão, receitas, gostamos de receita. Qual é o seu pássaro preferido, a sua ave preferida, né? Que você acha mais bonita? Cristiano Castilho, que ainda segue em férias, certamente é a gralha azul.
1: Certamente
0: a Gralha Azul. Inclusive, aproveitando o gancho, que a gente é bom de gancho aqui, né?
1: Isso.
0: Vamos falar sobre o Paraná Clube aí, que contestou um ranking sobre os escudos mais bonitos do Brasil. Ficou sabendo dessa?
1: Eu fiquei sabendo. Ué? E eu acho que o Paraná, ele pode contestar, mas o primeiro colocado é muito claro que tá certo.
0: É,
1: tá
0: então, certo. Nós vamos saber sobre isso, se o primeiro colocado realmente é o escudo mais... Aliás, qual é o escudo mais bonito do Brasil e do mundo, pra você aí que está nos acompanhando? Não dá pra deixar o...
1: Não
0: dá pra deixar o operador de áudio livre, assim, desse jeito, cara. Porque eles ficam descontrolados. Que é isso? Eles estão descontrolados. Tudo bem, Álvaro Sampaio? Como é que está você, senhoria?
2: Tudo lindo.
1: Qual é o escudo mais bonito da Argentina?
0: Qual é?
2: Da Argentina, de Racing.
0: Racing. Oh, muito bem. É azul, azul celeste.
2: Sim. Sí.
0: Albi celeste.
2: Como los colores de Argentina.
0: Como los colores de Argentina. Es muy buena la camisa, muy rica. La camisa del partida de despedida de Messi.
2: Ah, sí.
0: Buenísima.
2: Buenísima, claro.
0: Sí, bueno. Muito bem, Álvaro Jorge, o alter ego aí de Álvaro Sampaio também participando aqui. E Alan Martins, que fez essa arte bonitona aqui, ó, ficou muito legal, hein? Do Parque das Aves, fazendo aí esse chiste, essa brincadeirinha com o Parque dos Dinossauros. Você sabia que as aves são descendentes dos dinossauros?
1: É mesmo?
0: É verdade.
1: E o papagaio é uma ave, né?
0: O papagaio é uma ave?
1: O papagaio... Eu tava pensando nisso esses dias. É impressionante que a gente leve o papagaio como uma coisa socialmente aceitável. É uma ave que fala.
0: Uma ave que fala.
1: Imagina
0: fala.
1: A primeira pessoa que viu
0: o papagaio. Fala melhor que muitas falando. Pessoas, inclusive.
1: Fala.
0: Fala, tem qualidades linguísticas melhores que uma boa parcela das pessoas. Assim,
1: pois é.
0: Pode botar ele num ranking. Ele tá bem colocado.
1: Imagina a primeira pessoa que viu um papagaio falando pra tentar convencer os outros que ela viu um papagaio falando.
0: Mas pra ele ter falado, será que ele não teria que ter tido contato com uma... Cara, ele tipo ouve a galinha. Um papagaio, como exatamente. É que um papagaio fala se ele não teve contato com uma pessoa? E como é que a pessoa que o viu falar primeiro sabe que ele não teve um contato com uma pessoa?
2: Mas ele não tava... O papagaio não repete a pessoa?
1: É isso.
2: Então... Ele manda o som que tá ali. Então,
1: isso,
2: ele
1: exatamente.
2: Viu a pessoa, ele imita a pessoa.
0: Mas como que a primeira pessoa que descobriu um papagaio que falava...
2: Ela escutou o papagaio.
0: Mas aí ele teve que encontrar uma pessoa antes.
1: Não, mas pode ser a própria pessoa que ouviu ele falando.
0: É isso. Socorro! É. Muito bem, esse é um dos assuntos do dia. Outro Slash retorna ao Brasil com nova turnê. Saberemos tudo dele, que não é o Papa do Rock, porque essa, obviamente esse é um cargo já que foi, subiu a fumacinha branca para André Molina. Mas quem sabe no futuro ele não exerce essa função.
1: Eu vou dar um golpe no Molina.
0: Luiz Boccati, que está aqui ó, com a sua camisa do Iron Maiden.
1: Iron Maiden, esse mês tem, hein?
0: É, tem
1: verei,
0: Iron.
1: Verei três shows do Iron Maiden esse mês.
0: É verdade, já está até negociado, né? Eu estou sabendo. O Slash retorna ao Brasil. É, vamos falar aí do Paraná Clube, como eu disse também. Brian May afirmou que o Queen nunca mais fará turnês na vida.
1: Exatamente.
0: Isso, o Brian May falou, acabou.
1: É, tá uns 35 anos atrasado essa afirmação, né?
0: É. Mas... Não, mas eles fizeram o Rock in Rio, né?
1: Não, eles fizeram várias turnês, mas isso. Eu só não sei se deveriam ter feito ou não, né?
0: Ah, certo, entendi. Ele, o Roger Taylor, né?
1: Exatamente.
0: E vamos falar de outros assuntos, mas eu preciso começar esse programa lamentando profundamente e mandando o nosso carinho, nossos sentimentos aqui a familiares, amigos, a todo o pessoal lá do Teatro Guaíra também, por conta do falecimento do Roberto Tibiriçá, né? Aos 72 anos, na madrugada do último sábado, dia 3, regente titular da Orquestra Sinfônica do Paraná e ex-diretor do Instituto Bocarelli, Roberto Tibiriçá, teve sua morte confirmada pelo Teatro Municipal de São Paulo, pelo Centro Cultural Teatro Guaíra, né? Aqui no Paraná. Ele era natural de São Paulo, mas tem quatro décadas no comando de diversas orquestras, se apresentando nos maiores e melhores teatros do Brasil. Buscou ensinar às novas gerações o prazer da música e como, né, é bom esse contato com a harmonia, com os instrumentos. Mesmo debilitado por uma doença nos últimos meses, né, o regente seguiu em atividade. Sua despedida dos palcos aconteceu no dia 16 de julho em Londrina, na frente da Orquestra Sinfônica do Paraná, dentro do projeto Guaíra para Todos. Foi enterrado neste domingo no cemitério São Paulo. O Tibiriçá esteve no papo 4 vezes. Foi uma pessoa, um dos mais entrevistados, uma das pessoas mais entrevistadas por nós. Sempre uma pessoa divertida, generosa, um ótimo papo, que navegava por diversos assuntos, não falava apenas, né, da sua paixão maior, que era a música. Eu lembro que certa vez eu fiz uma pergunta para ele sobre John Williams, né? Sobre essa coisa dos eruditos muitas vezes terem torcer um pouquinho o nariz para os artistas mais populares. E ele foi, assim, engrandeceu o John Williams e foi um papo muito divertido. Então, assim, tá aí para quem está acompanhando imagens do Roberto Tibiriçá. Vai deixar muitas saudades. Vamos ver se no final, aí no segundo bloco, no final do programa, a gente não solta um trechinho de alguma dessas entrevistas que a gente teve o prazer de fazer com ele. E fica, né, guardado aí para a memória. Que bom que a gente pôde trocar essas ideias e, num futuro, resgatar essa conversa para lembrar um pouquinho da maneira de pensar. A última vez que eu encontrei com o Tibiriçá foi na gravação de um vídeo, quando o Teatro Guaíra, agora há poucos meses, recebeu, né, um novo piano lá. E foi um momento bem legal. A gente aqui da Paraná Comunicação produziu esse vídeo junto com o pessoal do Teatro Guaíra, colaboramos nisso. Ele estava por lá. Então, nossos sentimentos mais uma vez aí a familiares, amigos e todo, né, o corpo do Teatro Guaíra. Eu sei que está todo mundo muito sentido lá hoje. Enfim, É muito triste, não é? Mas é importante a gente deixar aqui o nosso, essa nossa lembrança aí do grande Roberto Tibiriçá. Deixou o seu legado à frente da Orquestra Sinfônica do Paraná. Não é verdade, Luiz Bocaccio?
1: Com certeza, nossos sentimentos aí. A família é um cara importantíssimo, uma referência na música paranaense, do Brasil inteiro, né? Passou por diversos estados e, enfim, uma grande perda.
0: Exatamente. Vamos lá, voltando, né? Temos que fazer a semana caminhar. Espero que todo mundo aí, no final de semana, né, de eleições, todo mundo tenha aí exercido seu direito cívico aí de votar. Em meio ao processo democrático, foi tranquilo, mas tinha uma filhinha na minha cabine de votação, mas foi de boa. Depois fui almoçar com mamãe.
1: É mesmo?
0: Com mamãe, com a minha irmã. Mamãe fez um macarrão ao alho e óleo e um bife à rolê com molho de tomate que estava, ó, coisa
1: almoção
0: linda.
1: De domingo, hein?
0: Não, almoço tipo daquele jeito. Depois eu fiquei abraçado ela e dando beijinhos. Ela não gosta muito, ela fica incomodada. Mas tá umas cotoveladas. Sai, me largue. Mas foi bem, bem bacana. Como foi seu domingo, Luiz? Foi tranquilão?
1: Foi muito bom também. Eu fui votar perto de 2 da tarde. Ali também peguei pouquinho de fila. Fiquei uns 15 minutinhos na fila.
0: Eu fiquei mais.
1: Eu achei que tava muito... Quando eu cheguei assim, eu falei, meu Deus, ferrou. Mas aí era, cada sessão tinha suas filas específicas, né? Então acabou sendo bem tranquilo, sem nenhuma intercorrência também. Tudo...
0: Eu fiquei um pouco mais porque a minha tinha 2 sessões na mesma cabine de votação, então demorou um pouquinho mais.
1: Entendi. Ah, mas acontece, tem que ir. É uma vez a cada 2 anos, tem que ir, né?
0: Tem, obviamente.
1: Com certeza.
0: Decidir participar do processo democrático. A Cláudia participando aqui já. Bom dia! O papagaio fala melhor que muita gente desde que o tutor fale corretamente.
1: É verdade.
0: É, se o tutor fala nós vai, nós fica, daí fica difícil pro papagaio, né? Seria maravilhoso, né? Já pensou o papagaio que corrige? Tem um quadro do...
2: Papagaio Pasquale?
0: Tem um quadro do Notícias Populares, que é o espetáculo dos melhores do mundo, que é muito bom, porque o cara assalta o banco, e aí a polícia chega e cerca o banco e o cara tá lá preso, né? E aí ele começa, ele tem os reféns, né? E o policial começa a falar errado. E aí o bandido, né? O assaltante fala muito certo. E ele começa a irritar com o policial. E ele fala assim, se você falar errado, eu vou matar os reféns. E aí o cara começa a tentar falar errado e o chefe fala, não fale mais nada. Mas eu preciso negociar. E aí fica esse negócio da negociação. É
1: podia
0: muito
1: brigar
0: bom.
1: Com um papagaio também, imagina?
0: É. Maura Cristina também mandando um alô aqui, está em trânsito. Oi, Maura, seja muito bem-vinda. Lembrando, pessoal, no segundo bloco, nós vamos falar com o pessoal lá do Parque das Aves de Foz do Iguaçu. Hoje, Dia Nacional da Ave, e o Parque das Aves, o segundo local mais visitado do Paraná, o segundo local mais turístico do Paraná. E também teremos as boas da semana já, já. Nosso, hoje, Luiz Bocaccio,
1: farei.
0: Fã do Iron Maiden, vai fazer essa... vai tocar essas boas da semana de hoje. Já que eu falei aqui do Paraná Clube, né, e estamos falando
1: vamos
0: de aves,
1: lá,
0: vamos nessa.
1: Quer ler? Vamos aproveitar enquanto o Cristiano Castilho não está aqui.
0: Sim, ele não
1: então
0: pode
1: a gente
0: se defender.
1: Pode, exatamente.
0: Então, olha só, eu vou fazer o seguinte. Por favor,
1: vamos
0: faça
1: lá.
0: As honras, Luiz.
1: O Paraná Clube divulgou em sua página no X, o ex-Twitter, né?
0: O Twitter.
1: Uma nota oficial bem humorada contestando a 11ª posição no ranking de escudos mais bonitos do futebol brasileiro.
0: E tava bem colocado, achei o 11º ali.
1: São, né, muitos clubes.
0: Vai para a Sul-Americana?
1: Vai, depende, vai até para Libertadores quase, dependendo de quem ganhar Libertadores, então, Sul-Americana. O ranking foi realizado pelo GE e entrevistou 66 designers.
0: Ah, eles são os especialistas.
1: Exatamente.
0: Alô, Alexandre Trauer, pra você, quais são os escudos mais bonitos do Brasil? Se estiver ouvindo, por favor, mande aqui 41333176.
1: Então, o Paraná disse ter recebido o ranking com surpresa e estarrecimento. E após uma análise sem clubismo, chegou à conclusão de que o resultado apresenta uma inconsistência.
0: Certo.
1: Abre aspas. O escudo do Paraná Clube é, evidentemente e sem sombra de dúvidas, o mais bonito do Brasil. O hino, as camisas, as cores e os demais elementos que compõem a identidade do Paraná Clube também são, por critérios igualmente técnicos, rigorosos e absolutamente imparciais, os mais bonitos do país. Fecha aspas. O clube afirmou que continuará acompanhando o caso e aguardando a correção da pesquisa.
0: Certo.
1: Olha só. E eu te pergunto, Beto Pacheco, sem nenhuma parcialidade.
0: Certo, certo.
1: Qual foi o primeiro colocado desse ranking?
0: É, enfim, algo me diz pelo seu entusiasmo, que foi o Clube da Estrela Solitária.
1: Este mesmo, Botafogo, campeão desde 1907 e campeão de novo nesse ranking dos escudos.
0: É bem
1: inclusive,
0: bonito.
1: Inclusive, ele já foi eleito o escudo mais bonito do mundo mundialmente.
0: É mesmo?
1: Em 2009 teve uma eleição.
0: Eu sabia.
1: E o Botafogo ficou em primeiro lugar.
0: Olha só.
1: Os designers gostam muito por ser um escudo muito simples.
0: Ele é limpo e tal.
1: Não tem nada escrito.
0: Como é que estavam os outros paranaenses nesse ranking? Tem ali? Tinha ali? É bom de procurar. Eu fiquei na dúvida. Como é que ficou o Coritiba?
2: Melhor não saber.
0: Não, é, ficou longe.
2: Mas uma curiosidade sobre o do Paraná Clube, você reparou que o formato do escudo é um pinhão?
0: Sim, é um pinhão. Aqui nós temos a araucária aqui embaixo, né?
2: Exatamente, tem vários elementos.
1: Eu sempre achei que fosse um refletor da Vila Capanema.
0: Não, é uma araucária estilizada.
1: É verdade.
0: E a ideia do escudo é um pinhão, é isso mesmo.
1: Realmente, é um escudo sensacional esse do Paraná.
0: É bem bonito mesmo. É. Eu acho que vale, pelo menos, o questionamento, digamos assim, né?
1: Pois é.
0: Temos, pelo mundo temos escudos. Qual é o escudo que você gosta, Auro? Você que é um especialista em camisas. não dá pra falar sério.
1: Não dá.
0: Mais mensagens chegando aqui, ó. O Samuel falou o seguinte: fala, time, manda um abraço para o pessoal do Jornal do Síndico.
1: Opa.
0: Olha, Samuel, acho que é a primeira vez que o Samuel aparece por aqui, não é? O Vinte Oculto. E para a esposa dele, manda também a Simone e o filho dele, o Samuquinha, que estão assistindo a gente.
1: Grande abraço para todos.
0: Aquele abraço, família. Bom demais. Antônio Colucci, direto de São Paulo, ele que é o nosso correspondente meteorológico.
1: Olha
0: ele
1: só.
0: Sempre manda lá como é que tá o clima em São Paulo pra gente saber. Sei lá, vai que alguém sai daqui e vai fazer a ponte aérea Curitiba-São Paulo. Falou aqui domingo começou... falando de ontem, inclusive. Começou bonito, esquentou. Durante o dia, a chuva mostrou... Choveu. Choveu. Ele falou que voltou sem fila, mas muitos não tiveram essa sorte. Enfim, já começou a semana correndo e caindo. Diz que a chuva passou uma rasteira nele. Enfim, ele falou que já correu a meia maratona de Foz do Iguaçu e o parque é realmente lindo e fantástico. Eu já cobri a maratona de Foz do Iguaçu. Fiz uma cobertura jornalística com meu amigo fotógrafo Denis Ferreira Neto. Mas prometi pra mim mesmo que nunca mais viajaria com o Denis. Porque ele tem um pé um pouco pesado na estrada. E na próxima, Denis, você vai de carro, eu vou de ônibus. A gente se encontra lá, faz o trabalho junto, tá tudo certo, belezinha. Muito bem, ó. Sobre escudos, ele falou o seguinte, merece uma nota. O título brasileiro feminino das meninas do São Paulo Futebol Clube.
1: Verdade.
0: Um recorde de público de quase 50 mil pessoas no Morumbi. Contra o Corinthians no sábado. Bem legal mesmo. Parabéns às atletas aí, o São Paulo Futebol Clube campeão brasileiro feminino. E a Estrela Solitária é bem bonita também, ele falou aqui.
1: Muitíssimo obrigado.
0: O Botafogo. O Samuel agradeceu aqui o alô que a gente mandou para ele. Muito bem. Olha só, eu vou ler a próxima nota enquanto meu querido amigo aqui, Luiz Bocatti, vai se posicionando para que a gente faça as boas da semana daqui a pouquinho, beleza? Essa aqui é bem importante. Você sabe que no papo, pessoal, a gente trata muito sobre inteligência artificial, os rumos que o mundo está tomando, e em especial os rumos que estão tomando os direitos autorais, né? E após um processo movido pelo dublador Kenjiro Tsuda, que teve a sua voz recriada por uma inteligência artificial e utilizada em quase 200 vídeos no TikTok, um tribunal distrital de Tóquio decidiu que a voz é um direito de publicidade protegido. Bom saber. O decreto pode abrir um novo capítulo na relação entre inteligência artificial e direitos de imagem ou áudio, indicando que o uso comercial de vozes artificiais para imitar pessoas reais pode configurar violação de direitos de imagem e, obviamente, também de som, por assim dizer. Mas olha só que interessante, né? É um debate que está rolando aí há muito tempo. Recentemente, na Alemanha também, uma associação da área da música ganhou um processo aí contra a Suno, porque eles conseguiram comprovar que a Suno utiliza, né, músicas conhecidas para... Ali, não só treinar os seus algoritmos e a sua inteligência artificial, mas também acaba que a música sai praticamente igual, né, aquilo que foi pedido no prompt. Então, assim, começa aí agora a batalha judicial da gente contra a IA. Será que daqui a pouco nós teremos... Será que o advogado da IA vai ser uma outra IA?
2: É verdade. Pode ser.
0: Pode acontecer, não é?
2: Pode acontecer.
0: Então aí, muito louco isso tudo. Vindo do Japão para cá, tá tudo certo ali com o nosso Luiz? Tá bem posicionado ele, Alan Martins? Então, beleza. Então, eu ia ler aqui sobre o nosso semifinalista do Prêmio Jabuti também, mais um paranaense. Mas vamos soltar aquela vinheta marota para que Luiz Bocatius faça a sua estreia nas boas da semana. Solta lá.
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0: Daí, como é que você está se sentindo aí, Luiz?
1: Eu achei uma voz muito bonita essa da vinheta.
0: Bela, bela voz.
1: Eu me senti igual aquele vídeo que tem no de um programa que a moça é a repórter e a apresentadora.
0: Sim,
1: também, sabe?
0: Exatamente. Você faz duas marcações, aí você vai exatamente. De um lado, vai para o outro. Entendi. Muito bem.
1: Então vamos lá, que essa tem muitas boas da semana.
0: Muitas.
1: Muitos gostos diferentes. E isso começa na quarta-feira, dia 7 de outubro, quando o Cinemark do Park Shopping Barigui cediu uma exibição especial do documentário Uma Odisseia Criativa, em busca de Tolkien.
0: Olha.
1: A sessão contará com a presença dos diretores do filme, Érico Borco, que é um dos fundadores do site Omelete, e Laís Almeida, que farão uma palestra sobre processo criativo e, após a exibição, responderão às perguntas do público. O documentário segue os passos de J.R.R. Tolkien, o escritor do Senhor dos Anéis e o Hobbit, em uma jornada pela Inglaterra, França e Suíça, buscando as experiências, lugares, perdas e descobertas que alimentaram a imaginação do autor. Os ingressos estão disponíveis no site embuscadetolkien.com.br. Parece uma proposta bem interessante, né?
0: É, e o Borgo, ele mergulha nesse estudo sobre o Tolkien há muito tempo. Ele é um cara que ele sabe bastante da história do Tolkien. Eu acho uma das coisas mais interessantes, obviamente que depois dos filmes ganhou uma outra proporção, o Tolkien, sim, já era um cara muito conhecido. Mas o que eu acho muito legal é porque ele era um linguista, né? Ele era um estudioso de línguas que... O Senhor dos Anéis meio que nasce para que ele criasse personagens para o seu estudo de línguas.
1: É, como se fosse um exercício de estudo dele. Da e a partir criação. Disso gerou uma das histórias mais importantes da cultura pop.
0: A, né? Língua dos elfos, né? Enfim, muito, muito legal. Boa dica. Em busca de Tolkien.com.br, mais informações, pessoal.
1: Exatamente. Na sexta-feira, dia 9 de outubro, o cantor italiano Fabio Lione, conhecido por seu trabalho ao lado de bandas como Angra e Rhapsody, volta a Curitiba para um show no palco do Teatro Torres Botânico, ao lado de uma orquestra. A apresentação consiste na íntegra do álbum Donna Victory, do Rhapsody, que é um grande clássico do metal sinfônico, além de outros sucessos na voz do vocalista, seja dos tempos de Angra, de Rhapsody, ou de Vision Divine. O que não falta é banda que o Fabio Lione contou. A abertura da apresentação fica com a banda curitibana Magistry e os ingressos estão à venda no site do Clube do Ingresso.
0: Olha,
1: sexta-feira, para quem gosta de heavy metal, metal sinfônico, metal espadinha, como chamam alguns, né? Fabio Lione, no Teatro Torres Botânico.
0: Eu não conheço esse espaço.
1: Eu também não conhecia, ali no Jardim Botânico. Não fui lá ainda, mas me parece um lugar bacana.
0: Eu acho que eu fui numa... Será que eu fui numa formatura lá?
1: Formatura,
0: olha só,
1: pode
0: interessante.
1: Ser.
0: Lugar interessante, novo.
1: Lugar novo. É legal que tenham novos lugares também, né? Surgindo. É, falando em lugar novo, só que não, Teatro Guaíra no sábado, dia 10 de outubro. O cantor e compositor Tim Bernardes volta a Curitiba com um dos últimos shows da turnê de seu mais recente álbum de estúdio, Mil Coisas Invisíveis, de 2022. Turnezinha longa, né?
0: Longa, longa.
1: É. Nem o Paul McCartney tá a turnê tão longa assim.
0: Quero ver quando ele for comemorar os 30 anos dessa turnê, como é que ele vai fazer.
1: Exato. A apresentação está marcada para o palco do Teatro Guaíra e os ingressos estão disponíveis no site do Disque Ingressos.
0: Boa.
1: No domingo, de 11 de outubro, isso é bem legal também, o Teatro Guaíra cediu o espetáculo Beatles para Crianças, que receberemos na quarta-feira.
0: É, quarta-feira. Vamos entrevistá-lo.
1: Esse espetáculo apresenta os maiores sucessos do quarteto de Liverpool para os pequenos, para as crianças. Com arranjos originais e contação de histórias, o show mantém a essência e o ritmo das músicas dos Beatles, ao mesmo tempo em que prende a atenção das crianças, se tornando uma opção interessante para pais fãs de Beatles que estejam com vontade de transmitir sua paixão para as crianças. Muito importante. A apresentação está marcada para as 3 horas da tarde e os ingressos estão à venda pelo Disque Ingressos.
0: Boa.
1: E olha só, não satisfeito com uma grande atração no domingo, o Teatro Guaíra, de noite, recebe outro show.
0: Imparável. Teatro Guaíra é imparável.
1: Exato. Após uma tarde repleta de Beatles, a noite do Teatro Guaíra será embalada pelo cantor Moacir Franco, que volta a Curitiba com a turnê Seu Amor Ainda é Tudo, na qual celebra os seus impressionantes 70 anos de carreira.
0: É!
1: Em um show repleto de sucessos. Os ingressos estão à venda pelo Disque Ingressos e o início do espetáculo está marcado para as 8 da noite.
0: Muito que bem! Uma salva de palmas para Luiz Bocaccios na estreia do Boas da Semana. E agora ele volta para a bancada, enquanto o Alan Martins solta a vinheta lá de volta. Vai.
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0: Como num passe de mágica...
1: Agilidade.
0: Já está aqui novamente o
1: teletransporte.
0: Teletransporte. O Moacir Franco já foi entrevistado aqui do Papo. A gente entrevistou ele uma vez. Tava meio ranzinza.
1: Ah.
0: Ele tá meio amargurado, assim, meio reclamão da vida, assim.
2: O Luiz? Moacir.
0: Não.
2: Ah,
0: é.
2: Ah, ok.
0: É, pode ser um... O nosso querido Luiz aqui tem esse... Às vezes, dependendo da semana, ele tá um pouco assim.
1: Pois é.
0: Mas com razão, muitas vezes, né,
1: Luiz? Muito obrigado. Finalmente alguém reconhecendo
0: isso. Vamos deixar claro aqui. Luiz, o maior fã de Zico de todos os tempos também. É, mensagens chegando aqui. Andrigo... E Paulo Barriga fazendo a mesma pergunta. Por onde anda Cristiano Castilho? Ele ainda está na sua volta ao mundo em 80 dias? Virá ele para o Papo 1000 ou só para o Papo 2000? Virá, gente. Cristiano Castilho está quase voltando. Está ali fazendo, né, sua excursão, sua expedição pela América do Sul e adjacências também. Logo, logo ele está aqui de volta conosco para a gente bater esse papo. Belezinha? Muito bem, galera, vamos para o nosso intervalinho. Daqui a pouquinho a gente vai fazer uma entrevista aqui sobre o Parque das Aves de Foz do Iguaçu. Por quê? Porque hoje celebramos o Dia Nacional da Ave, não é? Sabe qual que é o passarinho símbolo do Dia Nacional da Ave?
1: Qual?
0: É o sabiá.
1: Sabiá. Sabiá é uma bela ave.
0: Vamos separar aquela música que ficou famosa na voz de Jair Rodrigues. E voltamos já, é rapidinho, não sai daí, VaptVupt.

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0: Muito bem, galera, estamos de volta. Eu sou Beto Pacheco, esse é o Papo. E você participa 413-3331-756. Comigo aqui, Luiz Bocaccius, hoje participando, já fez as boas da semana no primeiro bloco.
1: Já fiz de tudo aqui.
0: Também Álvaro Sampaio ali conosco. Alan Martins, que ontem voltou às 4h59 segundos. Me deixou assim pro último, assim, no último minuto, pra fazer o pirili.
1: Exatamente.
0: Mandou aquele pirilizinho ali no final. E olha só, pessoal, hoje, segunda-feira, 5 de outubro, é comemorado nacionalmente o Dia da Ave. Data que incentiva a preservação e cuidado das diversas espécies aviárias da nossa fauna. Aliás, temos que preservar todas as espécies da nossa fauna, mas especialmente hoje é o Dia das Aves. No Paraná temos o maior centro de recuperação e abrigo dessas espécies, olha só, localizado em Foz do Iguaçu. O Parque das Aves foi inaugurado em 1994. Bom ano, hein? Ano do Tetra, lembra?
2: Não lembro. Ano do... Não era nascido ainda.
0: Ano do... Não era nascido. Ano que Romário nos fez felizes. E desde então tem recebido diversos pássaros para cuidado e criação. E para falar um pouco mais sobre o parque e como funciona o seu trabalho, convidamos a bióloga e coordenadora de educação para conservação do Parque das Aves, a Gabriela Possato. Tudo bem, Gabriela? Seja muito bem-vinda.
3: Oi, pessoal. Tudo bem? Vocês conseguem me ouvir bem?
1: Super bem.
0: Muito bem. Você Sim. ouve a gente bem?
3: Perfeito. Sim, eu também.
0: Como se fosse um canto de um pássaro?
3: Exato, tipo um canto de um pássaro.
0: Exato. Ô, Gabi, há quanto tempo você está no Parque das Aves? Conta pra gente.
3: Eu estou no parque há 7 anos já, entrei como estagiária e continuei aqui.
0: Olha só. Fala um pouquinho, como é que funciona, né? O parque é um espaço de acolhimento, de preservação. Fala um pouco pra gente da missão como um todo desse espaço que fica em Foz do Iguaçu e é aí um dos mais visitados do Paraná, inclusive.
3: Sim. Então, o Parque das Aves, o nosso foco é nas espécies da Mata Atlântica, principalmente, né? Então, a gente trabalha com aves que são resgatadas, vêm de tráfico, maus-tratos, apreensão no geral, né? Então, esse é o nosso principal foco de trabalho aqui, que são as aves e o nosso bioma Mata Atlântica.
0: Uhum. Quantas aves tem hoje no parque?
3: A gente tem cerca de 1.400 animais.
0: Caramba, 1.400 é... De que espécie até que espécie, assim? Quais são as... Fala pra gente, assim, da mais comum, digamos, que todo mundo já ouviu falar, ou de outras espécies Sim. que, porventura, sejam raras e que as pessoas não têm conhecimento.
3: Claro. As mais conhecidas, assim, são as araras, né? Os tucanos, que geralmente nosso público já vem procurando. Mas quando eles chegam aqui, eles têm contato com outras espécies, como, por exemplo, a jacutinga, que é uma espécie que a gente só encontra na Mata Atlântica.
0: Caramba, é bastante, né, Luiz?
1: Pois é. Eu queria perguntar para a Gabriela, especificamente, um prazer falar contigo, se por acaso vocês têm as espécies araponga de garganta nua e seriema de pernas vermelhas?
3: A seriema, sim, a gente tem a seriema aqui. Geralmente o pessoal chega perguntando, é a famosa seriema do Mato Grosso, até mesmo por conta da música, né, e tudo mais. Mas sim, a gente tem uma seriema.
1: Então, é porque essas aves foram consideradas candidatas às mais barulhentas do mundo. Isso. Segundo um novo estudo da Universidade de Massachusetts, Amherst, o volume do canto de ambos os pássaros pode atingir picos acima de 120 decibéis. Mais altos do que motosserras e britadeiras em funcionamento. Olha só.
0: É que... Então, diga, Luiz.
1: Talvez se você estiver com vontade de ir ao Parque das Aves, seja uma boa ideia levar um protetor auricular também, porque deve ser muito alto. É alto assim mesmo, Gabriela?
0: Imagina.
3: É alto, mas eu gosto bastante do canto da siriema. Eu acho que é um canto bem animado. E os visitantes que vêm aqui, quando ela tá cantando, é basicamente um show pra galera.
0: É que as pessoas não conhecem o espirro da minha amiga Clarice Lopes de Alva. Ela é outro nível de decibéis.
1: É mesmo?
0: É outra coisa. Gabriela, conta pra gente, porque trabalhar nesse espaço me parece... Você falou que tá aí há 7 anos e tal. Me parece uma dessas Sim. funções que acaba exercendo pessoas que são apaixonadas pelo que fazem, né? E acabam, conseguem na vida encaminhar a carreira.

0: para trabalhar com aquilo. Você falou, né, que você adora o canto, né, da Siriema. Como é que você foi parar aí? Como é que essa tua história, na, né, como biólogo, como é que você foi trabalhar com as aves?
1: Sim. Então, como eu disse, eu comecei como estagiária aqui no parque, então por conta da faculdade que eu fiz de ciências biológicas, né? E aí me apaixonei pela educação ambiental, né? E aqui eu estou. Então, não só apaixonada pelas aves, pela natureza, pela Mata Atlântica, mas sim a gente tem que estar muito apaixonado pelas pessoas, né? Que o trabalho de educação para conservação é basicamente isso. É a gente ter os conhecimentos sobre os animais, sobre o nosso bioma, mas a gente poder transmitir isso para o nosso público, para os nossos visitantes, né? Para que eles também conheçam e tenham essa paixão pela natureza, pelos animais, e que eles possam nos ajudar na nossa missão, que é estar salvando essas espécies.
0: Hoje, qual que é, pelo que vocês acompanham aí no dia a dia, qual que é a maior preocupação em relação a essa preservação e essa proteção das aves, principalmente da Mata Atlântica, como você falou que vocês enxergam?
1: Claro. Então, a gente tem algumas questões, uns desafios, né? Sobre, por exemplo, conservação de algumas espécies. Seja porque a Mata Atlântica já está desmatada, né? Tem áreas de ocorrência de alguns animais que a gente só encontra aqui, são áreas pequenas. Então, às vezes, acaba dificultando ali o trabalho do pessoal da conservação. Por exemplo, hoje, no Dia da Ave, a gente está com uma ação para o nosso público para a gente poder falar sobre o Mutum do Sudeste, que é uma ave que está super ameaçada de extinção, mas e que a gente encontra em poucos locais, né? Mas que a gente ainda assim, a gente está aqui podendo trazer essas informações para o nosso público, para que eles também possam nos ajudar na conservação dessa espécie, né? Então, a conservação em si, ela não acontece só com uma pessoa, mas sim quando todos nós trabalhamos juntos.
0: Muito bem.
2: Pois é. E o que tem uma curiosidade, Gabriela, porque quando a gente pensa no
1: Sim.
2: Parque das Aves, vem logo na cabeça essa imagem como tá até na nossa arte aqui, aquele dia ensolarado, aquele dia gostoso e tal. Mas a gente tem enfrentado esse ano aí um fenômeno bem forte. Agora estamos no meio do El Niño, né? E as chuvas estão cada vez mais fortes e cada vez mais frequentes. E como isso tem impactado no trabalho de vocês no dia a dia, como funciona os dias de visitação quando tá com muita chuva, como tem sido isso
0: E a
2: para
0: própria
2: vocês?
0: proteção dos animais, né? Como é que
2: Também,
0: funciona
2: também,
0: isso?
2: também.
1: Sim, aqui no parque, o parque está sempre aberto todos os dias do ano, seja frio, calor, chuva, enfim, todos os dias. Em dias de chuva, continuamos abertos normalmente. Os visitantes podem até apreciar comportamentos diferentes do dia a dia das aves. Tem muitas que gostam muito de chuva, que é uma festa para elas. Mas, claro, com essas mudanças climáticas, né? A gente às vezes pode ter muito vento, chuvas mais fortes, mas nós temos uma equipe preparada que está justamente com os olhos para os nossos visitantes, para que seja um passeio seguro, mas também para os nossos animais.
0: Para quem nunca foi até Foz do Iguaçu e o Parque das Aves, inclusive fica o convite, né? Se você, em especial que mora aqui no Paraná, ainda não conhece, ou a gente tem, né, espectadores, ouvintes do Brasil inteiro, não conhece o Parque das Aves, é bem legal. Fica ali pertinho também das cataratas, é um passeio especial. Conta para quem nunca foi, como é que funciona esse passeio dentro do Parque das Aves?
1: Claro. Então, o Parque das Aves está em meio à Mata Atlântica, né? Não é uma trilha muito convencional, é em meio à mata mesmo para as pessoas terem essa conexão. E nós temos os bueiros de imersão aqui no parque também. Então, as pessoas, nossos visitantes, têm a oportunidade de entrar dentro do viveiro junto com as aves e ter essa proximidade maior, poder saber um pouquinho mais sobre eles, né? Então, eles vão passando pelas trilhas e entrando junto com os animais também.
0: Quem quiser mais informações sobre o parque, quais são os canais de comunicação?
1: Claro. Nós temos o Instagram do parque, que é Parque das Aves mesmo. Uhum. Temos o site também, Facebook, TikTok, YouTube. Então, temos vários canais onde as pessoas podem estar buscando mais informações sobre nós. E qualquer dúvida, é só mandar uma mensagem pra gente em algum desses canais que a gente já vai estar procurando responder.
0: Maravilha! Obrigado demais, Gabriela, pela participação. Gabriela Possato, bióloga, é coordenadora lá de Educação para a Conservação do Parque das Aves. É, obrigado pelo seu trabalho, é muito importante. Esperemos que sempre esse processo de... Porque a gente fala aqui muito do turismo, mas o processo mais importante, talvez, o papel mais importante do parque é o trabalho de conscientização das pessoas, né? De proteção, de preservação do meio ambiente como um todo. Então o trabalho de vocês é muito importante. Obrigado demais por esse trabalho. Sucesso e contem sempre com a gente aqui, tá bom?
1: Muito obrigado, pessoal.
0: Valeu, valeu demais, Gabriela. Muito que bem. Olha só, a gente no começo do programa falou do... Fizemos uma análise, né? É, sobre o papagaio, né?
2: Sim.
0: O papagaio. Sim. Como é que... O primeiro papagaio que falou, falou como? Né? Ele encontrou, imitou,
3: falou,
0: encontrou.
3: Imitou.
0: Então, a primeira. Melhor, a primeira pessoa que encontrou com um papagaio, será que ele já falou logo de cara? Ou não? Não sabemos. Mas o Alan Martins encontrou aí, por exemplo, olha lá, papagaio com o Papa Francisco, hein? Papagaio bem acompanhado aí, pois com o Papa Francisco. Será que ele fazia uma homilia, esse papagaio aí?
2: Será que o papagaio rezava missa?
0: Rezava uma missa, às vezes na falta, no dia mais. Papa Francisco queria dar uma descansada. Esse aqui que é, Alan?
2: Subiu a fumaça verde. É fumaça verde no...
0: Ah, lá, é o papagaio com o chapéuzinho do Papa. Chapéuzinho de Papa. Como é que chama esse chapéuzinho do Papa? Não sei o nome.
2: Esqueci. Então. Subiu a fumaça verde no Vaticano. É o papagaio.
0: Isso. Você aí que nos ouve, 41333-1756, ou nos assiste, 41333-1756. Tem um papagaio? Já teve um papagaio? Tem história de papagaio?
2: Já começa até o nome, né? Papagaio.
0: É. Não. Não, cara. Aquele emoji de explodir a cabeça agora, ele simplesmente ganhou um outro significado.
2: Pois é.
0: Parabéns.
2: Fica aí a reflexão.
0: Esse aí é o famoso. Esse é o famoso. Papagaio. Exatamente. Isso é uma das coisas mais bobas que eu já ouvi. Eu não consigo parar de...
2: Fico muito agora. Feliz. Fico muito feliz em ocupar essa
0: posição.
2: Você sabe
0: que tem uma história muito boa. Tem um livro do João Baldo Ribeiro, de crônicas. O João Baldo Ribeiro, um dos maiores escritores da história do Brasil, foi da Academia Brasileira de Letras. Tem um livro dele chamado Sempre aos Domingos, que é uma coletânea de crônicas quando ele escrevia para o Globo, se não me engano.
2: Uhum.
0: E tem o Papa... O caso do papagaio Ferdinando, se eu não me engano. Acho que era esse o nome. Que ele conta a história que quando ele era criança, ele morava na ilha de Itaparica, que, sei lá, em algum momento apareceu um papagaio na família dele. Eles tiveram um papagaio. E que esse papagaio... Aí tinha uma tinha uma máquina de lavar... que onde ela ficava ligada, o fio era meio desencapado. E que o papagaio começou a colocar a língua assim no fio para tomar choque. E que ele ficou viciado em choque. Cara, essa história é muito engraçada. Eu tenho que ler.
2: Eu imagino.
0: Tem que ler. O caso do papagaio... Ai, não vou lembrar. Não sei se era papagaio Ferdinando, uma coisa assim. Cara, é de rolar, de rir. Porque então... é um negócio tão surreal. E ele vai contando aquilo de um jeito tão engraçado. O João Baldo... Ele é muito conhecido pelo Sorriso do Lagarto, Viva o Povo Brasileiro, livros muito mais sérios, né? Que, lógico, tem sua pitada de humor no meio do texto, mas livros muito mais, né, mais de pensar o Brasil. Uhum. Mas nas crônicas, quando ele não fazia crônica política, em especial nas crônicas do cotidiano, o João Baldo era muito engraçado, mas muito engraçado. Assim.
2: Procurarei essa crônica, então, parece
0: recomendo,
2: muito interessante.
0: Recomendo. Tem uma outra muito boa que ele fala quando ele ia a vernissages, e aí... E sempre apresentavam ele como o grande escritor João Oswaldo Ribeiro. E aí ele nunca, né, não contrariava.
2: Sim.
0: E daí ele falava assim, não, porque ele falava assim, ele entende muito de literatura. Ele falou, não, gente, eu não entendo nada de literatura, eu só escrevo.
2: Pois é.
0: João Oswaldo Ribeiro.
2: Nasceu com dom.
0: Exatamente. Mensagens chegando aqui, pessoal. Vamos lá, ler mais algumas. O Rodrigo falou o seguinte, o Parque das Aves é um verdadeiro santuário do nosso estado, uma referência nacional. É verdade. É, quem mais mandando mensagens aqui?
2: Verdade.
0: Heloísa. Oba, dica literária. Vou ler, recomendo esse livro, Sempre aos Domingos. É um livro que eu comprei no Sebo uma vez. ao acaso, assim, não estava procurando esse livro, mas eu vi João Ubaldo Ribeiro ali nas crônicas, como eu era um leitor das crônicas dele nos jornais de outrora, quando os jornais soltavam tintas nos dedos, eu comprei, não me arrependo, tenho até hoje esse livro, é um xodó. Xodozinho. Que mais mensagens aqui?
2: Fica uma outra dica literária. Eu nem terminei o livro aí, mas eu tô apaixonado. Um livro do Rubem Fonseca, que eu comecei a ler semana passada.
0: Genial.
2: Se não me engano, o livro se chama Vastas Emoções, Pensamentos Imperfeitos.
0: Brilhante.
2: Muito, muito, muito interessante. É sobre um cineasta que vai adaptar um livro e aí ele começa a pesquisar a vida do escritor do livro e sem conseguir adaptar, é muito legal. E tem uma coisa policial no meio envolvida também, pedras preciosas e tal.
0: Não, ele é um craque. Tem um outro livro, um livro dele pra área mais pro policial, o Buffy Spallanzani, que é muito legal também. E eu tenho 64 contos reunidos, que é um catatal assim, ó, do Rubem Fonseca. E tem um conto dentro dele, que eu não vou me recordar o nome, tem um plot twist que é de explodir a cabeça.
2: É de explodir a cabeça. Acho que o livro de contos mais famoso do Brasil talvez seja dele, né? O Feliz Ano Novo, lá dos anos 70. Sim, é sensacional. Feliz também.
0: Exatamente. Que tá tem esse conto nessa coletânea.
2: É?
0: Tem. Outro também muito pesado, mas incrível texto, é O Cobrador.
2: Dele também.
0: Tá também nessa coletânea de contos. Basicamente é uma pessoa, um psicopata, na verdade, que acha que a sociedade deve muitas coisas a ele e ele vai cobrar o que a sociedade lhe deve sem nenhum freio moral. Basicamente essa é a sinopse. Sandra Rissardi mandando mensagem só a vocês para me fazer rir nessa segunda-feira. Que bom que a gente está levando alegria para o seu dia, Sandra. Muito bem-vinda. A gente adora a participação de vocês. 41-3331-756, 41-3331-7516. No primeiro bloco, pessoal, a gente lamentou aqui o falecimento do nosso queridíssimo Roberto Tibiriçá, maestro aí da Orquestra Sinfônica do Paraná. Ele que todas as vezes que o entrevistamos sempre foi de uma generosidade e uma diversão. Ele era uma pessoa muito bem-humorada, muito bacana, assim. Então, assim, mais uma vez, aproveitar para quem sintonizou agora ou ligou a TV agora, mandar nossos sentimentos a familiares, amigos, a toda a equipe do Teatro Guaíra, né? E eu não sei, Alan, se a gente tá aí com um vídeo separado, a gente cortou aí um trechinho de uma das nossas conversas com ele aqui no papo. Vamos soltar pra gente celebrar, né, a memória aí do nosso Roberto Tibiriçá.
3: É mais ou menos isso, assim, o seu jeito de fazer as coisas.
4: É mais ou menos isso, né? Mas o problema é sempre assim, a gente precisa de ter um tempo, né? De um planejamento, né? Quer dizer, quando eu vim para cá, eu vim com uma ideia na cabeça, né? Quando o técnico vai para um time também, ele já tem um planejamento. Então, você tem que ter um espaço de tempo, né? E não pode ficar trocando toda hora.
5: É isso, né? Que a gente fala pro nosso chefe, né? Tem que deixar o trabalho acontecer.
2: Deixa acontecer naturalmente.
4: Então, por exemplo, eu conheço o Jamil há muitos anos, que nós somos amigos, mas é a primeira vez que nós estamos trabalhando assim diariamente, né? Colegas mesmo, né? Então, eu estou conhecendo um outro Jamil, o Jamil artista, né? O Jamil músico, e como ele serve como exemplo todos os outros músicos. Então, quer dizer, tem que passar esse período né? Eu sempre falo que eu marco aquele encontro no aplicativo, aí tu vai ali, começa aquela coisa de olhar, aí você marca o encontro, aí começa a namorar, daí dá o casamento.
0: Aí, Roberto Tibiriçá, numa das quatro entrevistas que fizemos com ele aqui pro papo, além de outras entrevistas, né, aqui na TV Paranaturismo, em diversos programas, no ID ele já deu entrevistas algumas vezes, na própria rádio em outros momentos, né, nos jornais, enfim. Uma grande figura, triste passagem, mas fica aí o seu legado em especial para a Orquestra Sinfônica do Paraná. Sandra Rissardi, ó, dicas literárias aqui. Vamos aproveitar a segunda-feira, então? 41-3331-756. Ela falou que está lendo Um Defeito de Cor. Olha só, um super best-seller aí da Ana Maria Gonçalves. Livro super bem avaliado. Não li ainda. Vou ler. Está na minha listinha.
2: Vamos seguir nessa onda literária, então?
0: Manda lá, Luiz.
2: Na semana passada, a Câmara Brasileira do Livro divulgou a seleção de semifinalistas do Prêmio Jabuti, o mais conceituado do universo literário brasileiro, né? Entre os indicados na categoria romance literário estão nomes como Milton Raton, Itamar Vieira Júnior, Aline Bey, Cristóvão Teza e o ponta-grossense Paulo Eduardo Gonçalves.
0: Óbvio.
2: Nomeado pelo livro Deep Rex. Eu acho que é assim que fala. Que segue um protagonista que se vê como herói, mas percorre uma trajetória marcada por vício, cinismo e tentativas frustradas de estabelecer conexões humanas. Os 5 finalistas da categoria serão anunciados no dia 14 de outubro e a cerimônia de premiação acontece no dia 27.
0: Olha, tentativas frustradas de estabelecer conexões humanas é o nosso café da manhã atualmente, né?
2: Pois é, exatamente. É.
0: Todo mundo, todo dia.
2: Por essa sinopse, parece ser um livro que fala muito com a nossa sociedade atual, né?
0: Basicamente é isso que está acontecendo aí nos últimos tempos, nos últimos anos, na última década, basicamente é o que está rolando. Inclusive, talvez por conta disso, Brian May afirma que Queen nunca mais fará turnês.
2: Pois é.
0: Deu pra cabeça.
2: Exatamente.
0: Em uma entrevista ao jornal The Times, o guitarrista Brian May afirmou que novas turnês com o Queen estão totalmente fora de cogitação. De acordo com o artista, ele e o baterista Roger Taylor concordam que os mais de 50 anos na estrada são suficientes.
2: Né? Já deu.
0: Acho
2: já
0: que
2: deu.
0: Tá tudo certo. uma boa avaliação. Mesmo que ele adore viajar e tocar. Aí, abre aspas. Há 18 meses, tomei a decisão de que não queria mais sair em turnê. Um amigo próximo da família morreu quando estávamos nos Estados Unidos. Então falei para minha empresária de turnê. Vou só voltar para casa por alguns dias e depois retorno. Ela olhou nos meus olhos e disse. Você sabe que não pode fazer isso. Eu adoro tocar, adoro viajar, mas a contrapartida é abrir mão da sua liberdade, declarou.
2: É, eu acho que deve ter sido uma experiência bem interessante essa, né? Porque ele chegou a... Brian May, gente, sim. Ele, na ele teoria... Mais,
0: ele já fez tudo.
2: Ele pode fazer o que ele quer. Sim. E aí ele chega e fala, eu vou no velório do grande amigo da minha família e tal, e a empresária só fala, você sabe que você não vai. Então, assim, chega uma hora exato. Que você realmente deve cansar, eu imagino, não tem como. E o Queen, o Freddie Mercury morreu em 1991, né? E os últimos shows do Queen aconteceram em fevereiro de 2024. É, desde que o Freddie Mercury morreu, em 91, a banda vem excursionando com outros vocalistas.
0: Sim.
2: O primeiro foi o Paul Rodgers, conhecido por seu trabalho ao lado de Free Bad Company, verdade. Nos anos 60 e 70. Inclusive, eles chegaram a lançar um disco de inéditas.
0: Certo.
2: Em 2008, se eu não me engano, chama The Cosmos Rock. E o segundo foi o Adam Lambert, que ficou na segunda posição do American Idol de 2009. E você vê que, assim, o Adam Lambert é um cara competente. Sim. Mas você, Freddie Mercury, não, Paul não. Rodgers... E um cara que ficou em segundo lugar no American Idol.
0: Não, mas eu acho até que eles nunca colocaram ele nessa posição. Eu vi um documentário uma vez eles falando sobre isso, porque eu me lembro que nesse American Idol, ele enfrentou um outro cara, que eu não vou lembrar o nome agora, também que fez uma certa carreira e tal, e na final eles cantaram Queen, e o Roger Taylor e o Brian May estavam lá. E, então, assim, foi a partir desta seleção... Que meio que o Brian May convidou ele dessa audição, né? Convidou ele pra participar. Eu acho que eles nunca tentaram, imagine. É. Assim, tentar fazer uma comparação com o Fred é tipo tentar comparar com o Mozart.
2: Exatamente.
0: Eu acho que eles nunca quiseram se colocar nessa situação. Mas eu achei que foi divertido. Eu lembro que quando eles fizeram o Rock in Rio foi bem divertido. Eu vi pela TV, não tava lá, mas...
2: 2015, eles abriram o Rock in Rio, se não me engano.
0: Mas é isso. A que ponto o preço da fama... O isso. Que nos cobra, não é?
2: E só vale citar aqui que o Brian May falou que as turnês estão totalmente fora de cogitação. Mas shows esporádicos não estão. Ele falou que até existe uma conversa para que eles façam uma temporada naquele novo local de shows em Las Vegas. Que é o The Sphere, que o U2 já fez, o Metallica tá fazendo agora.
0: O Metallica tá lá, né, agora.
2: Isso. E é um lugar que, se não me engano, a tela tem 54 mil metros de LED, um negócio assim.
0: Sim, é
2: um
0: negócio insano.
2: É.
0: Imagine isso. O gerador para manter aquele troço, o processador. Cara, não sei como... Para baixar um vídeo ali editado de 2 minutos... É, meia hora, imagina. Pra processar um negócio desse. Olá, mais mensagens chegando aqui. A Heloísa falou o seguinte: Milton Ratum é um gigante. Sou muito fã.
2: Saiu uma lista recente, desculpa, de o vencedor do Prêmio Nobel de Literatura vai ser divulgado esse mês, se eu não me engano. E saiu uma lista de um jornal europeu citando nomes que estão cotados para ganhar o Prêmio Nobel. É. E o Milton Ratum estava entre eles.
0: Uau, seria incrível.
2: Junto com Haruki Murakami, esses caras, assim, o Milton Ratum está sendo cotado.
0: Ó, ela citou aqui relatos de um certo Oriente que virou filme ou vai virar filme.
2: Já virou,
0: né?
2: Isso abriu o Olhar de Cinema, uns 3 anos atrás.
0: E Dois Irmãos são sensacionais. Eu acho que eu tenho Dois Irmãos, porque eu tenho alguns livros lá em casa que... Aquela coisa, né? Eu compro mais livro do que dou conta de ler, ainda mais nos dias de hoje. É, eu acho que é os dois irmãos que eu tenho do Milton Ratum em casa. Lembrando, o Brasil nunca ganhou o Nobel de Literatura.
2: Pois é.
0: Brasil pois nunca. É. Na língua portuguesa nós temos o José Saramago, e eu acho que não tem mais ninguém.
2: É, só isso.
0: Acho que de língua portuguesa só o Saramago, né?
2: Sim. Na América Latina teve o Gabriel Garcia Marques, que ganhou.
0: Sim.
2: Também acho que foi basicamente isso, assim.
0: Da América Latina? É. Pode ser, é. O Garcia Marques. O, não, acho que o Vargas Llosa ganhou também.
2: Vargas Llosa,
0: o
2: pode
0: peruano.
2: Ser.
0: Eu acho que... Eu, não sei se o Pablo Neruda. Só o Saramago. O Pablo, só, de português, só o Saramago, né? É. Aí, é. Dá uma procurada depois aí. Dá uma olhadinha aí, Luiz, enquanto eu vou aqui tocando o barco. Se o Vargas Llosa não ganhou também. Eu acho que ganhou. Eu tenho o livro dele... As Travessuras da Menina Má. Nossa, dá uma raiva, rapaz, da personagem, que não tem ideia. É, olha essa aqui que fofa, essa mensagem. Oi, boa tarde, Adriano Tarasciuk aqui. Ele é acólito da paróquia São Brás e ajuda o padre na igreja e os coroinhas também. E ele vai participar de uma peça de teatro lá na igreja da Rainha Esther da Pérsia e vai ser o mensageiro. Tá convidando todo mundo a participar. Então procurem lá, pessoal, a paróquia para saber como é que vai ser a peça. Tá dado o trânsito. Olha só. É, o Antônio Colucci falou o seguinte. Tava no trânsito, ia parar para mandar mensagem sobre o Papa Gaio. Mas ele falou que o Luiz Boccaccio se antecipou à piada dele aqui. Foi mais rápido no gatilho. Muito bem.
2: É, só corrigindo aqui a informação, Beto. É, tem mais latinos vencedores do Prêmio Nobel de Literatura. Certo. A Gabriela Mistral, chilena, foi a primeira em 1945.
0: Confesso que não me lembrava dela. Boa lembrança.
2: Depois, em 1967, o guatemalense... É assim que fala.
0: Guatemalteco.
2: Guatemalteco. Miguel Ángel Astúrias venceu.
0: Astúrias, tá.
2: Em 71, Pablo Neruda venceu, chileno.
0: Pablo Neruda.
2: Em 1982, o colombiano Gabriel Garcia Márquez. Em 1990, o mexicano Octavio Paz e, em 2010, o peruano / espanhol Mário Vargas Llosa.
0: Ah,
2: você
0: Mário
2: tinha razão.
0: Vargas Llosa
2: então, no
0: também.
2: Total, são 6 latino-americanos que venceram o Prêmio Nobel de Literatura.
0: Muito bem. Olha só, a Marina falou o seguinte, ah, então hoje são dicas literárias? Virou, Marina. Sabe como é o papo? A gente acorda, né, de manhã, vem com uma ideia... É, na redação penso uma segunda ideia e o programa acontece completamente diferente. Falou, então hoje são dicas literárias. Ela falou, a minha dica é A Odisseia de Homero, segundo João Vitor. Segundo ela, é divertidíssimo. Então tá dada a dica aqui.
2: Não, são dois criadores. É, e o Sara, a gente falou da língua portuguesa.
0: Gente, eu não tô entendendo nada que tá acontecendo. Isso aqui tá virando uma bagunça. Vamos lá, vamos com calma. O que que tá acontecendo?
2: Além do José Saramago, também teve um outro escritor de língua portuguesa que venceu, Egas Moniz.
0: Egas Moniz. Então tá dado o recado, beleza, agora entendi. É, dica da Marina, que já passei também, ela falou, foi uma escolha de supetão sem pretensão para nossas filhas de 10 e 12 anos na época. Lemos juntas antes de dormir, foi o máximo. Que legal, Marina. Muito bem, Antônio Colucci, dica literária, ó do Borogodó. Borogodó, belo livro, hein? Recomendo também. Luiz Fernando do Alto da 15, boa tarde. Já estive no Parque das Aves e gostei muito. Um abraço a todos. Por que que o Luiz Fernando está falando isso? Se você sintonizou agora, porque hoje é o Dia Nacional da Ave. Nós conversamos com a Gabriela, bióloga, responsável pela coordenação de educação lá do Parque das Aves em Foz do Iguaçu, o segundo local mais visitado do Paraná. O primeiro é as Cataratas do Iguaçu. Belezinha? Que mais? Quer falar do... Rapidinho, ó, temos 2 minutinhos. Porque
2: vamos
0: está
2: lá.
0: Nos cinemas aí o Digger.
2: Ah, Digger.
0: Um filme que isso. Pode render o Oscar a Tom Cruise.
2: Já estreou o Digger.
0: Assistiu?
2: Assisti.
0: E
2: assisti
0: aí?
2: Na sexta-feira no IMAX. Tem muita gente falando mal. Eu adorei o filme.
0: É mesmo?
2: Adorei o filme. Achei... Eu adorei o filme no último plano. No último plano eu decidi se eu tinha gostado ou não.
0: Ah,
2: gostei demais.
0: Isso é um bom sinal.
2: Isso, exatamente.
0: É nesse que ele precisou usar maquiagem pra parecer um ano mais novo do que é, né?
2: Exatamente. Ele passou o dia inteiro na cabine de maquiagem lá pra ficar com 64 anos.
0: Isso.
2: Ele tem 65.
0: Ele tem 65, mas parece que tem 12. Ele precisava parecer que tem 64.
2: E olha, a atuação dele, eu vou te falar que eu acho que ele realmente tem muita chance de ganhar o Oscar. Ele tá totalmente surtado no filme, o que é a forma como o Tom Cruise Cruise sim, vai bem, né?
0: Sim, sim. Eu queria um filme dele, não sei se tem, dele com o Nicolas Cage. Já pensou?
2: Meu Deus do céu.
0: Já pensou? Nicolas Cage
2: e... os dois são discípulos do Al Pacino. O Al Pacino é o chefe dos dois.
0: Sim, Al Pacino, Tom Cruise e Nicolas Cage. Pô, seria maravilhoso.
2: Gostei muito do filme. Uhum. É, ele estreou na última quinta-feira e ele pode render o Oscar de melhor ator ao Tom Cruise. É dirigido pelo mexicano Alejandro González Iñárritu, que venceu o Oscar de melhor direção por Birdman de 2014 e O Regresso de 2015.
0: O Birdman eu tenho... Eu não sei.
2: Eu sou suspeito porque eu adoro esse diretor e eu acho o Birdman um filme espetacular.
0: Eu fico um pé lá e um pé cá com o Birdman. E o Regresso eu não assisti ainda, gente. Tá na minha lista lá da Netflix faz horas.
2: Nossa, faz só 10 anos.
0: É, tá lá.
2: É, e o filme conta a história do Digger Rockwell, que é um excêntrico magnata que precisa lidar com as consequências catastróficas de uma falha em seus negócios que tem potencial para destruir a humanidade. Mas não é só isso.
0: Não.
2: Vá ver sem saber direito, porque o trailer é uma coisa e o filme é outra coisa completamente diferente. De verdade, assim. Ah. E só para encerrar rapidamente,
0: manda lá.
2: É, também está nos cinemas agora o Han, do Akira Kurosawa, que é um grande clássico, um filme de 1985, e ele tá pelo menos até essa quarta-feira em cartaz no Cine Passeio e no Cine Guarani, remasterizado em 4K. O filme é inspirado no Rei Lear, do Shakespeare, e conta a história de um senhor feudal que decide dividir seu reino entre os três filhos, mas a disputa pelo poder transforma a herança em uma guerra marcada por traições e vingança. Ele é conhecido por ter um dos visuais mais impressionantes da história do cinema, é inacreditável o visual desse filme, e é perfeito para ser visto na tela grande. Ele está em cartaz às 6h45 no Cine Passeio e 6h55 no Cine Guarani.
0: Tá dado o recado, é dica de cinema de hoje, dica de cinema de ontem, dica literária, dica, leve seu papagaio ao cinema também, vai que ele pode dar umas boas dicas pra você, não é verdade? Mas
2: não vai ser muito agradável pra quem tá ao redor,
0: enfim,
2: né?
0: Enfim, mas aqui a gente dá dicas nonsenses. Valeu, Luiz, brigadão.
2: Muito obrigado, Beto, até a próxima a todos.
0: Valeu, Alan Martins, valeu, Álvaro Jorge and Sampaio. Valeu, galerinha, a gente espera vocês amanhã, terça-feira, ao meio-dia, rádio, TV, todo mundo junto. Vamos lá, a semana tá só começando. Um beijo, se hidratem e tchau.
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6: 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Lá você pode conhecer um acervo com cerca de 1.500 fotografias assinadas por grandes nomes da fotografia brasileira, como Sebastião Salgado, Cláudia Andujar, João Urban, Luiz Braga, Walter Firmo, German Lorca, entre outros. O Museu da Fotografia também mantém um calendário anual de exposições com obras do acervo, além de abrigar mostras de fotógrafos brasileiros e estrangeiros. O Museu da Fotografia fica na Rua Presidente Carlos Cavalcante, número 533, dentro do Solar do Barão, no centro de Curitiba. 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
8: Ótima tarde para você sintonizado em 97.1. A partir de agora sou eu, Manzano, com você. Educativa. sua rádio, seu momento, uma excelente segunda-feira para você sintonizado em 97.1. A partir de agora, como sempre, o melhor da MPB, melhor do flashback nacional e internacional para você matar saudades. Tem as histórias musicais, temos aqui a nossa agenda cultural com dicas de cinema, teatro e os eventos que vão rolar aqui na programação, aqui na região de Curitiba. E também, claro, muita informação para você. As notícias atualizadas de hora em hora aqui na Educativa. 1 e 4, já começamos trazendo de 1987, do álbum Só Se For A Dois, o som do Cazuza. Nosso amor a gente inventa. Boa tarde.

0: Na educativa, Rodrigo Alarcon com Abacaxepa, Apesar de Querer. Agora, 1h15, uma boa tarde para você.
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0: Educativa com o som do YouTube, Stay For A So Close. Agora 1h27, uma excelente tarde pra você. Na sequência trago mais sucessos. Daqui a pouquinho tem o Toquinho chegando aqui na programação da Educativa. Tem também o som do Rapa e muito mais. E agora tem pra você as dicas da língua portuguesa. Educativa 1h27.
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3: Caro ouvinte, não brigue com a presidenta só porque ela gosta de ser chamada assim. O que é que tem? Veja no dicionário e confira como existem as duas formas no feminino, a presidenta e a presidente, assim como existem as formas aparenta e aparente. É claro que são exceções, mas e daí? Eu sei que meu ídolo, Napoleão Mendes de Almeida, era contra essas duas formas. Porém, nós sabemos que a língua evoluiu desde que ele escreveu sua gramática. Hoje, os dicionários contradizem a forma que ele ensinava. Se você duvidar, procure no dicionário e verá.
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0: 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A regra é clara: apoio por convicção é livre, mas opinião comprada é infração eleitoral.
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5: Tempo gostoso em Curitiba, estamos com 16 graus. Sua rádio, seu momento, temperatura boa para curtir muita música aqui na Educativa. De 1996, Geraldo Azevedo. Você se lembra? 1h32, boa tarde.

0: Educativa, Engenheiros do Havaí, ouça o que eu digo, não ouça ninguém. Agora 1h45 e as feiras da primavera e da criança seguem até o dia 18 nas praças Osório e Santos Andrade, no centro. As barracas reúnem flores, artesanato, produtos naturais, alimentos, presentes e outras variedades. Na Praça Osório, a feira funciona de segunda a sábado, das 10 horas da manhã até as 9 horas da noite. E aos domingos, das 2 até as 8 horas da noite. Na Praça Santos Andrade, o atendimento é de segunda a sábado, das 10 da manhã até as 8 horas da noite. E aos domingos, do meio-dia até ao meia, aliás, até às 6h30 da tarde. Mais uma dica para você aqui da Educativa.
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0: Trazendo o som de Dido. Thank you.

0: Educativa, clássica da música popular brasileira, Gilberto Gil, Realce, de 1979. Agora 2:01, tá na hora de atualizar as notícias dessa tarde de segunda-feira para você aqui na Educativa.
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0: E o mutirão Curitiba Sem Mosquito faz amanhã o recolhimento de entulhos no bairro São Miguel, na Regional SIC. A ação segue para o bairro Fazendinha, na região Portão, com orientações aos moradores hoje e amanhã e recolhimento na quinta-feira. Depois, o mutirão ainda passa neste mês pelo bairro Butiatuvinha, na Regional Santa Felicidade, e pelo bairro Mercês, na Regional Matriz. Os moradores devem colocar os materiais para fora do imóvel na data do recolhimento. Serão recolhidos móveis, eletrodomésticos, materiais recicláveis, pneus e também restos vegetais embalados. E as inscrições para o concurso público de Curitiba começam nesta quarta-feira, dia 7, com 348 vagas em 10 cargos. O prazo vai até o dia 5 de novembro e as inscrições serão feitas pelo site da Fafipa. As oportunidades são para níveis médio, técnico e superior, com salários que chegam a R$38 mil. As provas para os cargos de nível superior serão no dia 6 de dezembro. No dia 13, serão aplicadas as provas para nível médio, técnico e também para procurador do município. A taxa de inscrição varia de R$100 a R$250, reais, conforme o cargo. Os editais estão disponíveis no site rh.curitiba.pr.gov.br. Mais informações a qualquer momento aqui nos 97.1.
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0: 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Ótima tarde de segunda-feira para você ligado em 97.1. Aqui é o Manzano com você. 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

0: Educativa, a sua rádio, seu momento com Teddy Swims, Bad Dreams. Agora 2h16 e anota essa dica, você que gosta de música erudita. O Auditório Regina Casilho recebe no dia 25 o pianista holandês Nicola Milsen, vencedor do concurso Rainha Elizabeth da Bélgica de 2025. A apresentação começa às 5 da tarde e tem entrada gratuita. Considerado um dos mais importantes concursos de música clássica do mundo, o Prêmio Rainha Elizabeth reúne jovens músicos de diferentes países. Milsen venceu a edição dedicada ao piano no ano passado. O Auditório Regina Casilho fica na rua Lourenço Pinto, número 500, no centro.
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0: Educativa, de Matando Saudades dos anos 80, Dalto Pessoa, aqui na programação da Educativa. Você pode participar também. Quer pedir um som, quer relembrar alguma música do passado, da MPB? 3331-756, tá liberado para você pedir a sua música aqui na Educativa. 3331-756, manda seu nome, o bairro e a música que você quer ouvir aqui na programação da Educativa. Daqui a pouquinho tá chegando para você novidade aqui na programação. Daqui a pouquinho tá chegando Radar Educativa. 2h32, boa tarde.
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0: Sua rádio, seu momento, trazendo novidade.
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0: E o cantor e compositor Stefano emociona o público com sua sensibilidade artística e também canções que tocam o coração. Seu lançamento deste ano é a música Pra Ter Fim. Destaca-se como uma obra profunda sobre desilusão amorosa e também fala sobre aceitação. Com uma interpretação intimista na voz e violão, o artista traduz a dor e a superação de um término de forma poética. Atualmente, a canção consolida a identidade de Stefano como uma das grandes promessas da música nacional. E é o som dele que você confere agora, Stefano, Pra Ter Fim, aqui no Radar Educativa.

0: Educativa, direto de 1972, matando saudades de Elis Regina, aprendendo a jogar. Dica chegando pra você, vamos falar sobre o Sesc da Esquina, que recebe amanhã a reestreia do espetáculo Francisco de Assis, A Busca por um Ideal, do grupo Lanteri. A apresentação começa às 7h30 da noite e conta a trajetória de Francisco de Assis, desde a juventude cercada de privilégios até a escolha por uma vida de simplicidade, paz e também fraternidade. A montagem reúne 25 atores voluntários e 8 profissionais nos bastidores. O espetáculo resgata uma produção criada na década de 1990 e ganhou novos recursos de cenário, figurino e também interpretação. Os ingressos estão à venda pelo Disque Ingressos.
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0: Educativa com Simple Red Stars de 1991. Daqui a pouco na programação da Educativa tem mais sucessos. Daqui a pouquinho tá chegando Lenine. Tem também Maria Rita e muito mais. Agora 3:02, tá na hora de atualizar as notícias desta tarde de segunda-feira.
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0: E a Anvisa publicou uma lista de produtos de higiene pessoal, cosméticos e perfumes que poderão ser fabricados de forma artesanal no Brasil. A nova norma autoriza 7 categorias, entre elas perfumes e colônias, sabonetes sólidos, shampoos e condicionadores sólidos, óleos e manteigas corporais e desodorantes em barras, também desodorantes sem sais de alumínio. A regra entra em vigor em 60 dias e também estabelece critérios de segurança e rotulagem. Os produtos não poderão fazer promessas de efeitos terapêuticos, como combater acne, queda de cabelo ou caspa. Os rótulos deverão trazer alertas de segurança, como evitar contato com os olhos e suspender o uso em caso de irritação. As escolas de gastronomia social de Curitiba estão com inscrições abertas para os cursos gratuitos de novembro. São 20 opções em 6 unidades, com aulas de confeitaria, panificação, empreendedorismo, comida natalina, massas e manipulação de alimentos, entre outras. As inscrições para as turmas de novembro podem ser feitas até o dia 12 de outubro. O cadastro é gratuito e deve ser realizado por formulário disponível no site da Prefeitura aqui de Curitiba. Mais informações pelo WhatsApp 3350-3871, 3350-3871 e também no site guia.curitiba.pr.gov.br. Mais informações a qualquer momento aqui nos 97.1.
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2: Para quem gosta de um passeio diferente e quer saber mais sobre a história da Segunda Guerra Mundial, conheça o Museu do Expedicionário. O museu conta com um acervo que registra a participação do Brasil na Segunda Guerra Mundial, destacando a atuação dos pracinhas paranaenses na campanha da Itália. No local são encontrados documentos, fotografias, filmes, mapas, ilustrações da época e materiais bélicos que foram utilizados por ex-combatentes da Força Expedicionária, Força Aérea Brasileira e Marinha de Guerra do Brasil. A praça onde está o museu também abriga um carro de combate M3 Stuart e um avião de caça P-47D Thunderbolt. Visite o Museu do Expedicionário. 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
0: Uma ótima tarde para você de segunda-feira. Aqui é o Manzano, te fazendo companhia. 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

0: Maria Rita, aqui na Educativa, Caminho das Águas. Chegando mais dica pra você, dica cultural, a cantora curitibana Juliana Cortes estreia neste final de semana Canciones que Unem, um trabalho que mistura português e espanhol. A Juliana divide o palco com os argentinos Edgardo Machen e também Marcelo Stenta e com a acordeonista Marina Camargo. A proposta aproxima diferentes sonoridades sul-americanas, como chamamé, milonga, baião e fandango paranaense. O show será no sábado às 7 horas da noite e domingo às 5 da tarde no Estúdio Brasil Nativo, ali na rua Almirante Gonçalves, número 2116, no Água Verde. A entrada é gratuita, com ingressos disponíveis pelo Simpla.
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0: Lineker, aqui na Educativa, Maria Maria. Agora 3h32, continue ligado aqui na programação da Educativa. Daqui a pouquinho tá chegando para você o Martinho da Vila. E tem também a música do Paraná rolando aqui nos 97.1 no Paraná Sessions. Educativa 3h32.
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0: 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Aqui relendo essa música, que deixa tudo mais concreto e traz um pouco mais pra perto a minha paz. 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

0: Educativa. Elton John com Paul Young, I'm Your Puppet. Essa música fez parte da trilha sonora da novela A Viagem, 1993. Agora 13h45, tá na hora da música do Paraná.
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0: E o destaque de hoje aqui no Paraná Sessions é o Theo Ruiz, um cantor, compositor e produtor musical curitibano de destaque na nova MPB. Conhecido por sua longa e premiada parceria com a estrela Leminski, o artista agora explora uma nova vertente artística. Em sua carreira solo, ele aposta em uma sonoridade minimalista e intimista, misturando jazz e canções sentimentais. Seu trabalho mais recente, o álbum Espera, consolida sua versatilidade no cenário da música independente brasileira. E é o som do Theo Ruiz que você confere agora, Meu Jeito de Ser, aqui no Paraná Sessions Educativa. Música.

Educativa, sua rádio, seu estilo. Maria Bethânia, Balada de Gisberta. Agora 3h57, chegando por aqui para te fazer companhia, a Regininha. E eu também trago para você agora o Emílio Santiago na Educativa. Uma boa tarde para você.

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1: 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O Museu da Fotografia também mantém um calendário anual de exposições com obras do acervo, além de abrigar mostras de fotógrafos brasileiros e estrangeiros. 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
6: Olá, boa tarde, excelente início de semana. Regininha por aqui, te fazendo companhia.
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6: Sua rádio, seu estilo, seja bem-vindo, bem-vinda por aqui. A gente continua com mais sucessos, mais música boa para sua tarde de segunda-feira. Hoje, 5 de outubro de 2026. Já mais sucessos, também informações, a previsão do tempo para esse início de semana, o decorrer dela também, e um espaço para você mandar a sua sugestão logo mais nos clássicos da Educativa. O nosso WhatsApp 3331-7516. Agora 4:06. Boa tarde. E a gente abrindo essa sequência traz o sucesso de Zizi Posse. Não dá mais para segurar. Aumenta o som. Boa tarde.

Educativa, sua rádio, seu momento e Elvis Presley por aqui. Agora 4h16, artistas visuais de todo o Brasil têm até amanhã para se inscrever no edital Arte Sesc 2027. O programa vai selecionar até 48 propostas de exposições para 7 unidades do Sesc no Paraná, incluindo 2 em Curitiba. As inscrições são gratuitas e devem ser feitas exclusivamente pelo site sescpr.com.br. Podem participar artistas brasileiros, estrangeiros naturalizados ou estrangeiros com residência no Brasil, além de pessoas jurídicas que atendam às regras do edital. Cada candidato pode apresentar uma proposta e indicar até 3 unidades do SESC. As exposições estão previstas para começar em fevereiro de 2027. O resultado deve ser divulgado a partir de 6 de novembro. 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E o som de Gal Costa.

0: Educativa, sua rádio, seu momento e Nando Reis. 4h30.
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4: Quem curte carros antigos não pode deixar de conhecer ou revisitar o Museu do Automóvel de Curitiba. Faça uma viagem ao passado e conheça estas máquinas que marcaram a indústria automobilística do século XX. Temático e especializado em veículos automotores e similares, o acervo do museu tem cerca de 150 veículos antigos. E os carros em exposição são alternados nas 70 vagas disponíveis, o que garante novidades a cada visitante.

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Educativa, sua rádio, seu momento, goodnight, goodnight, com Maroon 5. Agora 4h44 e a companhia americana Momix volta a Curitiba nesta terça-feira, dia 6, com o espetáculo Botânica. A montagem mistura dança, acrobacia, fantasia e efeitos visuais com bailarinos acrobatas representando plantas e animais reais e imaginários. O espetáculo acompanha as estações do ano e as transformações da vida na Terra. A produção também reúne projeções e marionetes gigantes criadas por Michael Curry, conhecido por trabalhos para o Cirque du Soleil e o Metropolitan Opera. A trilha sonora vai do canto dos pássaros às obras de Vivaldi. A apresentação começa às 8 da noite no Teatro Positivo. Ingressos estão à venda pelo Disque Ingressos.

0: Educativa, sua rádio, seu momento, super duper love com Joy Stone, agora 5:02.
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0: E o Paraná registrou 102 ocorrências de crimes eleitorais durante o primeiro turno das eleições em 99 municípios. Entre as ocorrências estão boca de urna, compra de votos e desobediência. Ao todo, 26 pessoas foram detidas para procedimentos de polícia judiciária, sendo uma delas apreendida. Também foram recolhidos materiais de campanha que não poderiam estar sendo divulgados, além de 3 veículos e R$ 3.900 em dinheiro. A operação contou com cerca de 9.500 integrantes das forças de segurança e aproximadamente 2.500 viaturas em todo o estado. 5:03, informações do setor do esporte com Edson Tomás, que está de volta. Boa tarde.
2: Boa tarde, Regininha, a todos que nos acompanham aqui na Educativa. Dupla Atletiba volta a jogar pelo Campeonato Brasileiro neste meio de semana, quinta-feira, Arena da Baixada. O Atlético enfrenta o Atlético Mineiro às 20h. Rubro-negro que não terá o técnico Odair Hellmann. Treinador foi suspenso no STJD e não vai comandar a equipe nas duas próximas partidas. O Atlético que terá as voltas de Arthur Dias, que estava com a seleção brasileira, e Kevin Viveiros, que estava servindo a seleção colombiana. Atlético e Atlético Mineiro, quinta-feira, 20h, na Arena da Baixada. O rubro-negro, terceiro colocado neste momento na competição. Já o Coritiba vai ao Rio de Janeiro, também na quinta-feira, 21h, enfrentar o Fluminense. Coritiba precisa se recuperar na competição, vem de resultados ruins, principalmente a derrota para o Vasco da Gama no Rio de Janeiro por 5-0 antes da data FIFA. O jogo do Coritiba contra o Fluminense, quinta-feira, 21h, portanto, com o técnico Fernando Seabra não podendo contar com os atacantes Lavega e Keno, que pertencem à equipe do Fluminense. Coritiba é nono colocado, tem 38 pontos neste momento na competição. Edson Tomás, Esportes Educativa.
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0: Cinco e cinco.
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8: Criado pela Pastoral da Criança, o Museu da Vida merece ser visitado. 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
0: De volta com mais músicas, Regininha por aqui, te fazendo companhia. Ótima semana!
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Agora 5h16 e a semana começou com tempo instável em Curitiba e na região metropolitana. E segundo o Cimepar, a segunda-feira tem previsão de mais chuvas. Pois é, temperaturas chegando aos 18 graus e não deve passar disso, viu? Amanhã, terça-feira, a chuva ganha força, com possibilidade de acumulados elevados e máxima de apenas 16 graus. Na quarta-feira, ainda chove, mas as temperaturas sobem. Quinta e sexta-feira serão mais quentes, com máximas chegando aos 28 graus, mas ainda com possibilidade de pancadas de chuva.

0: Educativa, sua rádio, seu momento, Maluco Beleza, Raul Seixas. 5h31.
1: As agências do trabalhador do Paraná e postos avançados iniciam a semana com mais de 16 mil vagas de emprego com carteira assinada disponíveis em todas as regiões do estado. As oportunidades contemplam diferentes níveis de escolaridade e qualificação profissional, como opções para trabalhadores da indústria, comércio e serviços, além de vagas para profissionais com formação técnica e superior e também para estágio. A função com o maior número de oportunidades é a de alimentador de linha.

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1: De volta com mais músicas para sua tarde de segunda-feira. 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
1: Uma novidade que chega à nossa programação é Pra Ter Fim, composição de Stefano Mota. A canção ganha uma interpretação intimista com Stefano na voz e no violão, acompanhados por guitarra. Um trabalho que valoriza a simplicidade do formato acústico e coloca a composição em primeiro plano. Agora, a gente ouve Pra Ter Fim, com Stefano Mota.

0: Ativa sua rádio, seu momento com Roberto Carlos. Agora 18 horas, boa tarde.
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0: Excelente fim de tarde para você ligado, ligada na Educativa 97.1 FM e AM 630. Eu sou Regininha e te faço companhia ao vivo até as 7 horas da noite com os clássicos da Educativa, os maiores sucessos do passado. Tocando de novo para a gente matar saudade por aqui. Hoje, segunda-feira, 5 de outubro de 2026. Seja bem-vindo, bem-vinda e agora, nos clássicos da Educativa, a gente volta no tempo com Luiz Airão. Cantor e compositor carioca, Airão construiu uma trajetória marcada pelo samba, pelo romantismo e por histórias de amor transformadas em canção. E entre seus sucessos está Porta Aberta, uma composição que fala de sentimentos, encontros e da esperança de recomeçar. Uma daquelas canções que atravessam gerações e continuam encontrando espaço no coração de quem ouve. Com vocês, Luiz Airão em Porta Aberta. Agora 6:04, boa tarde.

Clássicos da Educativa, Fagner, Eternas Ondas, sucesso dos anos 80. Agora 6h18 e hoje, 5 de outubro, os clássicos da Educativa lembram o aniversário de Luiz Schiavon, tecladista, compositor e um dos fundadores do RPM. Schiavon foi peça fundamental na sonoridade que marcou o rock brasileiro dos anos 80. Ao lado de Paulo Ricardo, ajudou a criar Revoluções por Minuto e A Cruz e a Espada. E a sua música também chegou à televisão, com trabalhos como A Trilha de O Rei do Gado. E hoje a nossa homenagem é para Luiz Schiavon e a gente começa com o RPM, Revoluções por Minuto.

Clássicos da Educativa, sucesso dos anos 80, Chris de Burgh. Agora 6h35 e os clássicos da Educativa, a gente lembra um dos grandes sucessos de Paulo Diniz. Ele que é pernambucano de Pesqueira, cantor, compositor e músico, ganhou o Brasil com canções românticas que atravessaram gerações. E entre elas está Pingos de Amor, parceria de Paulo Diniz com Udibar, lançada em 1971 e transformada em um dos maiores clássicos de sua carreira. Uma canção delicada, romântica e que permanece viva na memória de quem viveu aquela época. A gente ouve agora Paulo Diniz, Pingos de Amor.

0: Clássicos da Educativa, sucesso de 1976, Eagles, Hotel California, agora 6h54. E para fechar os clássicos da Educativa de hoje, a nossa homenagem vai para Moacir Franco. Cantor, compositor, ator, humorista e apresentador, ele construiu uma carreira de mais de 6 décadas e se tornou um dos grandes nomes da música e da televisão brasileira. Ele que tem um encontro marcado com o público de Curitiba no dia 11 de outubro, domingo, Moacir se apresenta no Teatro Guaíra com o show Seu Amor Ainda é Tudo. E a saideira de hoje não poderia ser outra com o aniversariante do dia. Eu nunca mais vou te esquecer. Um excelente início de noite para você, uma boa semana e até amanhã.
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1: Está no ar a Voz do Brasil. As notícias do governo federal que movimentaram o país no dia de hoje.
2: Olá, boa noite.
0: Boa noite para você que nos acompanha em todo o país.
2: Segunda-feira, 5 de outubro de 2026.
0: Vamos aos destaques do dia.
2: Mais de 125 milhões de brasileiros foram às urnas neste domingo para o primeiro turno das eleições.
0: E forças de segurança pública fazem balanço das operações para combater crimes eleitorais. Gabriela Noronha.
3: De acordo com a Polícia Federal, foram apreendidos R$ 2.850.000 durante a atuação no primeiro turno das eleições.
2: Fim das bets.
0: Sites e aplicativos de apostas deixam de operar no país nesta terça-feira.
2: E prazo para resgatar saldo em plataformas termina hoje. Graziela Mendonça.
4: São mais de R$ 1.300.000.000 que ainda aguardam resgate nos sites e aplicativos de bets.
0: Outubro Rosa.
2: Mês de falar sobre cuidados com a saúde da mulher e prevenção ao câncer de mama.
0: Saiba como identificar sinais de alerta e onde começar, onde encontrar assistência especializada pelo SUS. Cleide Lopes.
5: O INCA estima 78 mil novos casos de câncer de mama no ano até 2029.
2: Hoje na apresentação da Voz do Brasil, Luciano Seixas e Mariana Jungmann.
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2: As eleições no Brasil transcorreram com tranquilidade, segundo o balanço das forças de segurança que atuaram em todo o país.
0: As principais ocorrências registradas se referem à propaganda eleitoral irregular e tentativa de compra de votos.
2: E os eleitores não tiveram dificuldades para chegar aos locais de votação.
3: Mais de 321 mil profissionais foram mobilizados em todo o país para garantir a segurança das eleições de 2026. O ministro da Justiça e Segurança Pública, Wellington César Lima, destacou o trabalho conjunto do efetivo, que reúne agentes de forças estaduais, Polícia Federal, Tropa de Contingência, Polícia Rodoviária Federal e Força Nacional.
6: Demonstra muita integração, muita coordenação das forças de segurança e os números, de fato, são muito pequenos, muito irrisórios no que diz respeito às ocorrências de maior relevo.
3: De acordo com a Polícia Federal, foram apreendidos R$ 2.850.000 em bens e valores durante a atuação no primeiro turno das eleições. Até o fim do domingo de votação, foram instaurados 49 inquéritos policiais e 204 pessoas foram conduzidas para as delegacias. O delegado Henrique Oliveira Santos, chefe da Divisão de Repressão a Crimes Eleitorais, falou sobre a as principais infrações cometidas.
7: O crime que, por exemplo, mais aconteceu, né, o crime de propaganda irregular no dia das eleições, que já era algo esperado. O segundo crime que mais ocorreu no Brasil inteiro foi o crime de compra de votos.
3: A Polícia Rodoviária Federal também divulgou o balanço. O chefe da comunicação social da PRF, Alexandre Castilho, destaca que além do patrulhamento de rodovias, os agentes atuaram na prevenção e no combate a crimes associados ao processo eleitoral.
8: A PRF registrou quase R$ 1 milhão em dinheiro vivo e cheques bancários. Ainda houve duas interceptações de ônibus que transportavam eleitores irregularmente.
3: A PRF também restringiu no domingo de eleição o tráfego de veículos de grande comprimento e de cargas superdimensionadas. Segundo a corporação, a medida contribuiu para evitar congestionamentos. Reportagem Gabriela Noronha.
0: E termina hoje o prazo para retirar o saldo em sites ou aplicativos de bets.
2: Com a proibição dos jogos, as plataformas de apostas deixam de operar em todo o país a partir de amanhã.
0: Caso o apostador não retire o saldo a tempo, o valor será devolvido pelos bancos a partir do próximo final de semana.
4: São mais de R$ 1.300.000 que ainda aguardam resgate nos sites e aplicativos de bets. O prazo termina às 23 horas e 59 minutos desta segunda-feira. A partir desta terça-feira, os sites e aplicativos deixam de operar, conforme o cronograma de implementação da medida provisória que proibiu as bets no Brasil. A orientação para os usuários é acessar as plataformas em que tem cadastro e solicitar a retirada, ainda que o valor seja pequeno. É a situação da maioria das contas. 96% delas tem saldo abaixo de R$ 25. E quem possui contas em mais de uma empresa deve conferir em cada uma delas. Os valores que não forem retirados voluntariamente dentro do prazo serão devolvidos pelos bancos entre 9 e 14 de outubro. Caso haja algum impedimento para restituição, a partir de 14 de outubro, os recursos serão transferidos à Caixa Econômica Federal, que ficará responsável pela devolução aos apostadores. Graziela Mendonça, para a Voz do Brasil.
2: E o Ministério da Fazenda definiu regras e prazos para encerramento das atividades das empresas de apostas que não possuem mais autorização para funcionar no país.
0: De acordo com portaria publicada pela pasta, as empresas têm até a próxima quarta-feira para enviar saldos finais das contas dos usuários. O levantamento deve considerar os valores que os usuários podem resgatar até hoje.
2: E as plataformas têm até o dia 15 de dezembro para regularizar todas as pendências financeiras referentes ao período em que estiveram em funcionamento.
0: A portaria também exige que as empresas mantenham os dados cadastrais atualizados e tenham um representante legal no Brasil para cuidar de possíveis pendências.
2: Estamos no Outubro Rosa, mês de conscientização sobre o câncer de mama.
0: O movimento reforça informações sobre fatores de risco, métodos de prevenção e apoio às mulheres diagnosticadas.
2: Este ano, o Instituto Nacional do Câncer reforça a importância dos exames para a detecção precoce da doença.
5: Antônia Josimária de Oliveira Lima, moradora do Rio de Janeiro, descobriu um câncer de mama no finalzinho de 2015 e em 2016 operou o tumor. Fez quimioterapia e ainda hoje segue em acompanhamento no Instituto Nacional do Câncer, o INCA. Para ela, a doença não representou o fim, mas um recomeço.
9: Hoje eu estou bem, graças a Deus. Comecei a ter uma vida diferente. Você aprende a se valorizar, você aprende a se amar.
5: De acordo com o Instituto Nacional de Câncer, o INCA, o câncer de mama é o mais comum entre as mulheres do Brasil e no mundo. A doença se manifesta de várias formas, como, por exemplo, o aparecimento de nódulos, alterações na pele da mama, que fica com aparência de casca de laranja, e secreções no mamilo. O INCA estima 78 mil novos casos de câncer de mama no ano até 2029 e que a detecção precoce da doença é um fator determinante para a cura, como falou a chefe da divisão de detecção precoce do INCA, Renata Maciel.
10: Então, ficar sempre atenta, tocar as suas mamas. Sentiu algo diferente? Procure o mais rápido possível, porque diagnóstico precoce ele também permite empregos de terapias menos invasivas, né? menos agressivas, e assim a gente consegue também ter maior chance de cura.
5: O Sistema Único de Saúde oferece gratuitamente todo o tratamento para o câncer. Reportagem Cleide Lopes.
0: E hemocentros de todo o país contarão com recursos federais para a qualificação de serviços.
2: Uma portaria assinada pelo Ministério da Saúde estabelece incentivo federal mensal para aprimorar serviços de hemoterapia.
0: A medida também faz parte das ações para fortalecer a produção nacional de medicamentos derivados do sangue, como a imunoglobulina.
2: O Brasil firmou acordo para ampliar o fornecimento e a transferência de tecnologia do medicamento.
11: A portaria estabelece incentivo federal mensal aos hemocentros de todas as unidades da federação. A medida também prevê melhorias na estrutura dos hemocentros, nos equipamentos e nas condições de processamento e conservação do plasma, componente do sangue utilizado na produção de medicamentos. Além da portaria, também foi anunciado um acordo para ampliar a produção de imunoglobulina e alcançar a fabricação 100% nacional do medicamento, utilizado no tratamento de imunodeficiências, infecções bacterianas e alguns tipos de câncer do sangue. Para isso, a empresa brasileira de hemoderivados e biotecnologia, Hemobras, firmou um acordo de cooperação com a empresa chinesa Tiantan Bio. A parceria prevê a cooperação para o registro no país de uma imunoglobulina humana de uso intravenoso. O ministro da Saúde, Alexandre Padilha, comentou a importância desse tipo de acordo de cooperação.
12: Quando a gente tem uma rede mais consolidada, com mais capacidade de incorporação tecnológica, e hoje a gente consegue ter parcerias internacionais e nacionais tão potentes.
11: A Tiantan Bio também vai apoiar a Hemobras na modernização de sistemas e processos, com ações nas áreas de transformação digital, automação e gestão inteligente. Reportagem, Márcia Fernandes.
0: Outubro é também o mês do idoso, um período para dar visibilidade às pautas relacionadas aos direitos das pessoas com mais de 60 anos.
2: No Brasil, essa população cresceu 11,3% em 2012 para 16,6% em 2025, mostrando uma tendência de envelhecimento populacional.
0: Os dados são da Síntese de Indicadores Sociais, realizada pelo Instituto Brasileiro de Geografia e Estatística, o IBGE.
2: E nós conversamos com a pesquisadora Denise Freire, responsável pelo estudo, para saber mais sobre o retrato que ele mostrou da população com mais de 60 anos no Brasil. Acompanhe.
0: Olá, doutora Denise Freire, prazer ter a senhora conosco aqui, bem-vinda à Voz do Brasil. A senhora que conduziu aí a síntese dos indicadores sociais do IBGE, que apurou alguns dados sobre o envelhecimento da população, e aí a gente quer falar um pouco sobre isso hoje. O principal dado aqui que eu gostaria de começar trazendo é o que trata da população com mais de 60 anos, que cresceu cerca de 53% entre 2012 e 2025, né? A pesquisa apurou o que provocou esse aumento da população idosa, doutora?
13: Olá, é um prazer participar com vocês dessa entrevista. O estudo da síntese mostrou, né, esse aumento da população idosa no período 2012 a 2024. Né? Esse é um aumento que possui vários fatores, né, vários aspectos. Então, a gente pode considerar tanto, né, o aumento da expectativa de vida, melhoria de saneamento, né, melhoria também das condições de acesso a medicamentos e à saúde. Né? E, por outro lado, também a gente tem uma questão da queda da natalidade, né? Então, reduz a participação de crianças e jovens também na nossa população. Então, cada vez mais tem chamado a atenção esse aumento, né, de pessoas idosas na proporção da população brasileira.
2: Esse crescimento da população mais velha já vinha ocorrendo nas décadas anteriores, né? Foi observado algum tipo de aceleração?
13: Sim, tem havido uma aceleração, né, nesse processo de envelhecimento, nessa participação da população idosa dentro, né, do total da população brasileira, né, de acordo com esses aspectos que a gente citou já.
0: Agora, a pesquisa trouxe também dados sobre a idade das pessoas no mercado de trabalho, né? Aliás, é um dos principais focos da pesquisa, é o mercado de trabalho. E ela apontou uma presença expressivamente maior de homens do que de mulheres trabalhando após os 60 anos, não é isso, doutora? A que se deve isso?
13: Sim, exatamente. Historicamente, né, no mercado de trabalho, existe uma participação maior de homens do que de mulheres, né, não só entre a população idosa, mas de uma maneira geral. Mas quando a gente faz esse recorte de 60 anos ou mais, cerca de metade dos homens ainda permanecem no mercado de trabalho, enquanto que entre as mulheres é cerca de um quarto. Né? Existe essa diferença importante, né, por gênero, principalmente, em primeiro lugar, por causa das condições previdenciárias. Né? Aos homens realmente é exigido ficar mais tempo, né, trabalhando e contribuindo para conseguir se aposentar. A mulher, como tem normalmente uma dupla jornada, né, ela tem também o trabalho de cuidar de parentes, de cuidar da casa, dos filhos, normalmente tem uma condição previdenciária em que ela exige menos tempo de contribuição do que os homens. Então, aos 60 anos, normalmente é difícil para os homens, né, para a maioria dos homens já ter conseguido se aposentar, então a maioria deles ainda permanece, né, pelo menos metade permanece no mercado de trabalho entre 60 e 69 anos. Né? A partir de 70 anos que a gente conseguiu fazer esse recorte, aí sim que há uma queda expressiva na proporção de homens que ainda trabalham. E mais significativa ainda entre as mulheres. Mas isso se deve também às condições de, assim, a gente tem um mercado de trabalho que tem uma informalidade, né, importante. Então, para as pessoas conseguirem atingir o mínimo exigido pela Previdência Social para conseguir se aposentar, também demora, né? Nem todo mundo também tem uma continuidade de contribuição ao longo da sua vida laboral. Então, isso faz com que as pessoas, mesmo, né, com mais idade, né, mesmo às vezes já atingindo a idade mínima de aposentadoria, ainda não consigam se aposentar por falta de contribuição ainda à Previdência.
2: Outro dado sobre o mercado de trabalho é que a presença, o percentual de idosos empregados vem aumentando, embora tenha sofrido uma baixa aí durante o período de pandemia. E eles também ganham mais do que a média da população, né? A senhora pode comentar um pouco esses dados?
13: Sim, exatamente. O dado de 2024 apontava que cerca de um quarto das pessoas com 60 anos ou mais ainda estava inserida no mercado de trabalho, né? E foi o percentual mais elevado da série, né? Então, a gente observa que a cada ano esse percentual de idosos que participam no mercado de trabalho vem aumentando, né? Na pandemia foi o menor valor, né, em 2020, porque os idosos justamente precisavam, né, se precaver, né, de contaminação, de doença, para pegar a Covid, e realmente a sua participação diminuiu em 2020. Mas desde então, a cada ano, a sua participação vem aumentando e está em uma trajetória de alta. Né? Então, mas assim, são vários fatores. Então, assim, além da questão previdenciária, também, né, da questão da informalidade, a gente também pode apontar a questão de arranjos, né, familiares, porque muitos, quando você tem, por outro lado, uma situação dos jovens, né, com dificuldade de inserção no mercado de trabalho ou de uma inserção muito precária, os idosos acabam permanecendo como principal provedor, né, quando ele participa de uma família, né, com múltiplos membros e que também tem os jovens participando da família. Então, a pessoa mais idosa, que normalmente ganha mais, né, tem mais experiência, então ela vai tender sempre a ganhar uma remuneração mais elevada, né, do que das outras pessoas, das outras faixas etárias, né, e ela acaba também servindo como uma pessoa provedora, né, e no ambiente atual que, como eu já falei, dessa dificuldade dos jovens, então cada vez mais a gente vai, eu acredito que a gente vai assistir o aumento das pessoas idosas inseridas no mercado de trabalho, tanto homens quanto mulheres.
0: Muito bem, nós conversamos com Denise Freire, pesquisadora responsável pela síntese dos indicadores sociais do IBGE. Muito obrigada, doutora, pela sua entrevista à Voz do Brasil.
13: Muito obrigada.
2: E como a gente ouviu na entrevista, o Brasil tem cerca de 17% da população brasileira acima dos 60 anos e atravessa uma tendência de envelhecimento populacional.
0: Com esse crescimento, além dos cuidados com a saúde e o bem-estar, é preciso estar alerta para golpes ou crimes virtuais.
2: Apenas no ano passado, o Disque 100 registrou 1.000 denúncias de violações virtuais contra pessoas idosas.
0: Além do Estatuto do Idoso, que tipifica crimes contra pessoas com 60 anos ou mais, existem canais de informações e denúncias para proteger esse público.
14: Aos 69 anos, o aposentado Pedro Mesquita não imaginava que pudesse cair no golpe do empréstimo consignado ao atender uma ligação de uma suposta funcionária do banco.
15: Ela propôs que quitava meus débitos no banco com juro bem menor, e eu ia pagar parcela bem menor. Foi onde que ela me ganhou. Um empréstimo lá no meu nome com um valor de 24 mil. Não caia nesse golpe como eu caí, porque foi muito fácil. Eu achava que eu não caía em golpe.
14: Crimes virtuais cometidos contra idosos são punidos com maior rigor de acordo com o Código Penal. E o Estatuto do Idoso, criado em 2003, garante que, nesses casos, o idoso tenha atendimento preferencial e que o processo corra de forma mais rápida na Justiça. No ano passado, o Disque 100 registrou 1.000 denúncias de violações de direitos de idosos em ambiente virtual. São crimes como golpes, ameaças e exposição. Para levar mais informações às pessoas idosas, o Ministério dos Direitos Humanos e da Cidadania criou uma cartilha, como explica o secretário nacional dos Direitos da Pessoa Idosa, Alexandre da Silva.
16: Nós precisamos sempre garantir autonomia, independência. Temos uma cartilha também no campo da educação para que as pessoas idosas não caiam nos golpes mais conhecidos. E a gente aproveitou esse material falando também de situações que não são golpes, mas podem ser, na mão de pessoas mal intencionadas, oportunidades, né, enviesadas ali, disfarçadas e para gerar um golpe.
14: Os números do painel de dados da Ouvidoria Nacional de Direitos Humanos mostram que as capitais do Rio de Janeiro e São Paulo concentram a maioria das denúncias de violações de direitos das pessoas idosas. As denúncias podem ser feitas pelo Disque 100, que funciona 24 horas todos os dias da semana. Com locução de Nazi Brum, reportagem Graziele Bezerra.
0: Recuperar uma área degradada vai muito além de plantar árvores. É preciso saber se a vegetação conseguiu se restabelecer e se o ecossistema tem condições de se manter sozinho.
2: Para avaliar esse resultado em todo o país, foi criado um sistema com critérios científicos que mostram se a vegetação nativa está sendo recuperada.
0: Os critérios levam em conta as características de cada bioma brasileiro.
17: Recuperar uma área degradada não significa apenas plantar árvores. O verdadeiro desafio é saber se aquela vegetação voltou a funcionar como um ecossistema capaz de sobreviver sozinho. Em um país com 6 biomas e uma das maiores biodiversidades do planeta, essa avaliação sempre foi um dos grandes obstáculos na restauração ambiental. Agora, órgãos federais criaram um sistema único para medir a qualidade da recuperação da vegetação nativa em todo o Brasil. O pesquisador da Embrapa, Daniel Vieira, destacou que a ideia era conseguir obter indicadores precoces, mas que trouxessem segurança quanto à recuperação da área degradada.
18: Se a gente esperar o tempo ecológico para uma floresta voltar a ser floresta, é um tempo muito grande. Então a gente tem pensado em como utilizar indicadores precoces e que sugerem ou tentam garantir que no futuro essa vegetação vai estar num processo maduro.
17: A principal mudança está na forma de fiscalizar. A avaliação passa a verificar se depois de pelo menos 4 anos a vegetação apresenta condições de se manter sem depender de intervenção humana. Para isso, os técnicos vão observar 4 indicadores principais: a cobertura vegetal do solo, a quantidade de plantas nativas que surgiram naturalmente, a diversidade de espécies e a presença reduzida de plantas invasoras. Juntos, esses fatores indicam se a área degradada está seguindo um caminho de recuperação sustentável. Daniel Vieira, da Embrapa, destacou que os indicadores atendem a todos os biomas brasileiros.
18: A gente encontrou indicadores de sucesso que garantem a autossustentabilidade dessas vegetações para os diferentes biomas e formações, para ter um chão comum nesse processo de regularização ambiental e de recuperação da vegetação nativa.
17: Além de dar mais segurança jurídica para projetos de restauração ambiental e reduzir a necessidade de vistorias presenciais, o modelo ajuda o Brasil a acompanhar uma das metas assumidas internacionalmente, recuperar 12 milhões de hectares de vegetação nativa até 2030, compromisso ligado ao Acordo de Paris e à década da ONU para a restauração de ecossistemas. Reportagem Luana Karen.
2: A Agência Nacional de Proteção de Dados, a ANPD, acaba de lançar uma página na internet exclusiva para receber denúncias contra redes sociais e plataformas digitais que descumprirem as novas regras do Marco Civil da internet.
0: Através da página da ANPD, qualquer pessoa ou empresa pode usar o canal para denunciar plataformas que não ofereçam meios adequados para reportar conteúdos criminosos, anúncios irregulares ou vazamentos de conteúdos íntimos.
2: Para mais informações, acesse gov.br/ANPD.
0: Atenção, gestoras e gestores de políticas públicas de todo o país.
2: O Ministério das Mulheres prorrogou o prazo para o envio das respostas ao Censo de Políticas para as Mulheres. O preenchimento agora pode ser feito até o dia 19.
0: O levantamento busca mapear a estrutura, o funcionamento e a capacidade de atendimento dessas unidades em todo o Brasil.
2: O mapeamento também vai ajudar a conhecer o perfil de quem está na gestão, entender o trabalho feito nos estados e municípios e identificar os serviços e equipamentos oferecidos às mulheres.
0: Mais informações em gov.br/mulheres.
2: E essas foram as notícias do Governo Federal.
0: Uma realização da Secretaria de Comunicação Social da Presidência da República.
2: Com produção da empresa Brasil de Comunicação.
0: Fique agora com as notícias do Poder Judiciário e do Congresso Nacional. Boa noite.
2: Boa noite para você, até amanhã.
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20: STF é o guardião da Constituição Federal que completa 38 anos hoje.
21: Presidente do TSE conclui primeiro turno das eleições 2026 e projeta mesma tranquilidade para a segunda fase do pleito.
20: STJ forma a maioria para admitir o primeiro processo da história de acordo com o filtro da relevância.
21: Boa noite, eu sou Marcela Luiza.
20: E eu sou Walter Lima.
21: A Constituição Federal completa 38 anos nesta segunda-feira. Promulgada em 5 de outubro de 1988, ela encerrou o período do regime militar e colocou a dignidade da pessoa humana no centro do ordenamento jurídico.
20: O Supremo Tribunal Federal é o guardião da Carta Magna e promove ao longo de toda esta semana eventos para celebrar a data.
21: O primeiro encontro comemorativo ocorreu hoje, na Biblioteca do STF.
20: Na ocasião, o presidente do Supremo, o ministro Edson Fachin, destacou a importância da democracia prevista no texto constitucional de 88.
22: 38 anos formam o mais longo período de vigência democrática ininterrupta de nossa história republicana. E isso não é obra do acaso, nem de uma só geração. É fruto de escolhas diárias da eleitora que compareceu às urnas ontem, do servidor que cumpre a lei, da juíza que fundamenta suas decisões, da cidadania que reclama, da imprensa que informa, das instituições que se respeitam e cooperam pelo bem do Brasil.
21: A Justiça Eleitoral já se prepara para o segundo turno das eleições gerais de 2026.
20: A afirmação foi feita pelo presidente do TSE, ministro Cássio Nunes Marques, no balanço do primeiro turno das eleições. Na ocasião, ele também destacou a normalidade da votação, a segurança dos sistemas eleitorais e o trabalho realizado em todo o país para garantir o exercício do voto. Guilherme Firmino.
23: Após a apuração, Cássio Nunes Marques agradeceu aos eleitores e aos profissionais envolvidos na eleição e afirmou que a expectativa é de repetir no segundo turno a tranquilidade registrada nesse domingo.
24: Ressalto, todavia, que a eleição não termina quando a votação é encerrada. Ela se completa quando a vontade soberana do eleitorado é conhecida e respeitada.
21: A segunda sessão do STJ formou maioria para admitir o primeiro processo da história da Corte para julgamento pelo filtro da relevância.
20: Nesse novo sistema, a questão federal discutida precisa ter relevância econômica, política, social ou jurídica, para além dos interesses das partes. Fátima Uchoa.
25: A análise da relevância foi proposta pelo ministro Sérgio Coquina, presidente da Comissão Gestora de Precedentes do STJ. A discussão é para definir se o condomínio pode cobrar do condômino inadimplente honorários do advogado contratado para ajuizar a ação de cobrança e se há diferença entre essa hipótese e a referente à atuação do advogado fora da justiça. Os votos para definir se a questão apresenta ou não relevância para posterior julgamento de mérito estão sendo tomados em sessão virtual até 7 de outubro, e os ministros podem mudar o voto até o final.
21: Começou hoje um mutirão da Justiça do Trabalho para analisar processos que envolvem pessoas com 60 anos ou mais.
20: É a ação em pauta a melhor idade, que vai até sexta-feira em todo o país. Rafael Silva.
26: A mobilização em pauta a melhor idade busca ampliar o acesso à conciliação em casos que envolvam pessoas com 60 anos ou mais. Mas essa é uma ação que deve ser tomada por advogados o tempo todo. Eles devem sempre deixar claro à justiça que aquele processo envolve pessoa idosa e assim chamar a atenção do judiciário para a prioridade no caso.
21: Justiça Federal mantém veto a obras de terminal de gás em Barcarena, no Pará.
20: A decisão atende a pedido do MPF. Vanessa Pereira.
3: A Justiça Federal manteve suspensa a construção de um terminal de gás em Barcarena, no Pará, e proibiu a concessão de novas licenças. A decisão rejeitou o pedido da empresa Termogás e determinou que o empreendimento só avance após a conclusão de estudos técnicos e a consulta prévia às comunidades quilombolas e tradicionais da região. A Justiça também deu 5 dias para o governo do Pará e o INCRA prestarem informações atualizadas sobre o caso.
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21: Uma boa noite.
20: E até amanhã.
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6: Eu sou Paula Groba.
7: E eu sou Humberto Pinheiro.
6: E estes são os destaques de hoje do Jornal do Senado, que começa agora.
7: 13 partidos terão representantes no Senado a partir de 2027.
6: Senadores começam a analisar fim da escala 6x1 nesta terça-feira.
7: Mais de 33 milhões de brasileiros não votaram no primeiro turno, mas ainda podem votar no segundo.
6: Boa noite.
7: Boa noite.
6: O resultado das urnas vai redesenhar o mapa político do Senado a partir de 2027. Serão 13 partidos com pelo menos um representante na casa, em uma composição que reforça a força do PL. A legenda terá a maior bancada, com 28 senadores.
7: Mas o que esses números significam na prática para as votações e para as disputas de poder no Senado? O repórter Rodrigo Rezende explica.
8: A maior bancada é a do PL, com 28 integrantes, seguida pela Federação União Progressista, com 12, PT, com 9 e MDB, com 8. Uma das senadoras eleitas pelo PL foi Carol Ditone, de Santa Catarina.
9: Então, o nosso compromisso é com a moralidade das instituições, dos órgãos públicos. Com certeza, nós vamos trazer mais investimentos, mais respeito com Santa Catarina. Acho que o nosso compromisso é esse.
8: O Partido Novo conseguiu eleger 3 representantes e a Rede Sustentabilidade terá novamente uma senadora, com Luiziane, do Ceará. Também terão senadores os seguintes partidos: Republicanos e PSD com 5 cadeiras, PSB com 4, PSDB e Podemos com 2 representantes cada e PDT com 1 vaga. Dos 32 senadores que tentavam a reeleição, 14 foram reeleitos. Com os dados atuais, a bancada feminina terá 18 representantes em 2027, a maior em um início de legislatura. Uma dessas mulheres é Marília Campos, eleita pelo PT em Minas Gerais.
10: Eu sou uma pessoa que dialogo com todos os segmentos, especialmente aqueles segmentos que são civilizados. E é com essa postura que eu seguirei no Senado.
8: A composição partidária final do Senado será definida com o segundo turno da eleição de governadores em 3 estados, Acre, Amazonas e Tocantins. Nessas unidades da federação, senadores em exercício estão no segundo turno e uma possível vitória dará a vaga para o Senado aos seus suplentes.
6: E o Senado, que toma posse no ano que vem, terá uma combinação de nomes conhecidos e estreantes. 14 senadores foram reeleitos para mais 8 anos de mandato, enquanto 2 ex-senadores estarão de volta à casa.
7: E 38 eleitos vão ocupar o Senado pela primeira vez. É uma renovação que muda o perfil da casa, mas que ainda mantém nomes já conhecidos.

0: Costa, do PT, em Pernambuco. Marcelo Castro, do MDB, no Piauí. Eduardo Gomes e Carlos Portinho, ambos do PL, no Tocantins e no Rio de Janeiro, respectivamente. E Stevenson Valentim, do Podemos, no Rio Grande do Norte. Para o senador Alessandro Vieira, o novo Senado terá que ser diferente do atual para atender às expectativas dos eleitores.
1: Ele vai ter que provar para o povo que mereceu essa votação, essa confiança. O Brasil todo espera por um processo de depuração.
0: Dois ex-senadores voltam ao Senado no ano que vem. Renato Casagrande, do PSB do Espírito Santo, e José Medeiros, do PL de Mato Grosso.
2: E na volta dos trabalhos, após o primeiro turno das eleições, senadores vão iniciar a análise da proposta de emenda à Constituição, que acaba com a escala 6x1. O texto define que trabalhadores terão direito a 2 folgas a cada 5 dias trabalhados.
3: A proposta precisa passar por 5 sessões de debates no plenário antes de ser votada em primeiro turno. Repórter Pedro Pincer.
4: Nesta terça-feira, o Senado deve fazer a primeira sessão plenária para debater o fim da escala 6x1, 6 dias de trabalho e 1 de repouso. Depois de 5 debates em plenário, a proposta de emenda à Constituição poderá ser votada em primeiro turno. Se aprovada, segue para o segundo turno com outras 3 sessões de discussão. A senadora Tereza Leitão, do PT de Pernambuco, destacou que a nova jornada permitirá uma nova dinâmica nas famílias brasileiras.
5: Que a mãe e o pai não chegue exausto para sentar, mas que chegue feliz para ainda conversar, brincar, ler com seus filhos e suas filhas.
4: Já o senador Rogério Marinho, do PL do Rio Grande do Norte, lamentou que a PEC obrigue uma forma de contrato entre patrões e empregados.
6: Que quando foi feita a modificação da legislação trabalhista de 2017, o único tema que foi consensualizado entre trabalhadores, empregadores e governo foi a necessidade de que preponderasse o negociado sobre o legislativo.
4: O texto permite que as empresas tenham até 2 meses para adaptar a jornada para 42 horas semanais depois que a proposta virar lei. A partir daí, terão mais 1 ano para colocar a jornada em 40 horas.
2: E a Comissão de Constituição e Justiça pode aprovar o projeto que autoriza a divulgação de imagens e áudios de crimes em flagrante dentro de estabelecimentos comerciais.
3: A ideia é que o compartilhamento dessas informações ajude na identificação e denúncia de criminosos. As informações com o repórter Bruno Lourenço.
7: O relator, senador Esperidião Amin, do Progressistas de Santa Catarina, afirmou que o objetivo é combater a impunidade por meio da identificação e denúncia dos infratores.
8: É realmente o reino da maldade você ter uma preocupação maior com o delinquente do que com quem sofre a delinquência.
7: Para evitar abusos, o texto exige que o estabelecimento registre um boletim de ocorrência e proíbe a exposição de terceiros que não estejam envolvidos no crime e também prevê a responsabilização do lojista caso haja divulgação indevida de imagens sabidamente falsas. Depois da CCJ, o projeto de lei, que já passou pela Comissão de Segurança Pública, vai ao plenário do Senado.
2: Mais de 33 milhões de brasileiros deixaram de votar no último domingo. E entre os que foram às urnas, quase 6 milhões optaram pelo voto nulo ou em branco.
3: Os números mostram o tamanho da parcela do eleitorado que não escolheu nenhum dos candidatos nas urnas. Repórter Marcela Cunha.
9: O número representa mais de 21% do eleitorado e é o maior desde 1998. Por isso, o TSE informou que vai atuar para aumentar o comparecimento no segundo turno, marcado para o dia 25 de outubro. De acordo com o presidente do TSE, o ministro Cássio Nunes Marques, é preciso intensificar as ações, em especial entre os grupos para os quais o voto não é obrigatório, como quem tem 70 anos ou mais.
10: Não é o ideal, a abstenção de 20%. A ideia é intensificar e aperfeiçoar todos os mecanismos disponíveis para a justiça eleitoral para que a gente consiga diminuir esse percentual num segundo turno.
9: Segundo o presidente do TSE, a abstenção chega a cerca de 50% entre os maiores de 70 anos e a 20% entre os jovens de 16 e 17 anos. Além das ausências, o primeiro turno registrou 2 milhões e 200 mil votos em branco e 3 milhões e 600 mil votos nulos.
2: E quem não foi às urnas no primeiro turno ainda pode votar no segundo. Basta que o título de eleitor esteja regularizado.
3: A Justiça Eleitoral considera cada turno uma eleição independente. Portanto, a ausência na primeira etapa não impede a participação

0: na votação de 25 de outubro, desde que a situação eleitoral esteja regular. Quem explica é a repórter Luísa Mello.
1: Cada turno eleitoral é tratado como um pleito independente. Então, mesmo sem ter participado da primeira rodada de votos, os eleitores podem ir às urnas no segundo turno, basta que o título esteja regularizado. A ausência no primeiro pleito precisa ser justificada pelo eleitor até 3 de dezembro. O presidente do Tribunal Superior Eleitoral, ministro Cássio Nunes Marques, ressaltou a importância da participação no primeiro turno.
2: Quero, antes de tudo, agradecer às eleitoras e os eleitores brasileiros que compareceram às urnas e exerceram, mais uma vez, o direito fundamental de escolher os seus representantes.
1: De acordo com dados do TSE, a abstenção bateu recorde este ano, com 33 milhões e 400 mil pessoas que não compareceram às urnas. No segundo turno, a votação é apenas para presidente da República e, dependendo do estado, para governador.
0: Com a edição de Paula Groba e trabalhos técnicos de Eliseu Caires, o Jornal do Senado fica por aqui. Acompanhe agora as notícias da Câmara dos Deputados. Boa noite.
3: Boa noite e até amanhã.
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5: Câmara amplia a bancada feminina e passa a contar com 109 mulheres.
6: PL elege maior bancada e terá 121 deputados na próxima legislatura.
5: Nicolas Ferreira e Lucas Pavanato superam os 3 milhões de votos.
6: Boa noite. Os brasileiros foram às urnas neste domingo para participar do processo eleitoral.
5: A eleição presidencial de 2026 registrou mais de 119 milhões de votos válidos no primeiro turno, o maior número já registrado nesta etapa da disputa pelo Palácio do Planalto.
6: Os eleitores também votaram para escolher os próximos governadores, senadores, deputados federais e deputados estaduais.
5: Na Câmara dos Deputados, o PL elegeu a maior bancada para a próxima legislatura. A repórter Silvia Munhato explica como fica a correlação de forças na casa a partir do resultado das eleições deste domingo.
7: O PL elegeu a maior bancada da Câmara dos Deputados neste domingo e vai ter 121 deputados na próxima legislatura, que começa em 1º de fevereiro. Em 2022, o partido havia obtido 97 cadeiras. O segundo colocado para a Câmara foi a Federação PT-PCdoB-PV, com 88 deputados, 6 a mais que na última eleição. Além do PL da Federação PT-PCdoB-PV, ganharam deputados em relação ao total eleito em 2022, o PSD, Republicanos, Podemos, Novo e Missão. O Novo teve um aumento de 3 para 10 deputados. Entre os que perderam, destaque para a Federação União PP, que passou de 105 para 87. PSDB Cidadania perdeu 7 cadeiras, chegando a 11. E o PDT ficou com 6 deputados, uma perda de 10 cadeiras. PSB e PSOL Rede mantiveram uma bancada de 15 deputados. Os outros que registraram quedas foram MDB, PRD Solidariedade e Avante. Em entrevista ao programa Painel Eletrônico da Rádio Câmara, a consultora legislativa Manuela Nonô cita o crescimento de partidos como PL e Novo como exemplo de uma eleição ideológica e mais à direita.
8: Eu acho que essa foi a eleição dos partidos ideológicos. Seja de um lado, seja de outro, essas agremiações ganharam, foram premiadas pelos eleitores. Os partidos catch-all, aqueles que vale tudo, o famoso centrão, de uma forma geral ele perdeu, tanto na Câmara quanto no Senado. E isso não se deve somente ao eleitorado, também se deve à reforma do sistema político brasileiro que tem acontecido, que tem colocado aí cláusulas de barreira, que proibiu as coligações nas eleições proporcionais. Isso tudo está depurando o sistema, devagar, mas continuamente.
7: Também em entrevista ao Painel Eletrônico, o professor de Ciência Política da Universidade de Brasília, André Borges, afirma que foi uma eleição plebiscitária, citando a definição de segundo turno para presidente, que será disputado entre o senador Flávio Bolsonaro e o presidente Lula.
9: Ele mostra, né, um certo padrão, né, no comportamento do eleitorado, no que diz respeito ao fato de que quando a gente tem uma eleição, né, em que o presidente em exercício no cargo concorre à reeleição, invariavelmente, né, esse pleito ele acaba se tornando uma espécie de plebiscito sobre o governo. E eu acho que o grande desafio da campanha do Lula, né, sempre foi o fato de que ele não conseguiu, né, ao longo da campanha, melhorar os índices de aprovação do governo, né?
7: Os dois especialistas explicam, porém, que o sistema ainda mantém vários partidos e com resultados diversos nos estados. Portanto, a Câmara manterá, por exemplo, deputados mais voltados para a busca de recursos para suas regiões. E a falta de uma decisão sobre o executivo no primeiro turno deverá, segundo eles, adiar votações mais polêmicas. Dos 513 deputados federais eleitos, 183 vão exercer seu primeiro mandato na Câmara dos Deputados. Esse número representa uma taxa de renovação de 35,67%. Já o número de deputados reeleitos é de 301, 58,6% do total de deputados que foram eleitos titulares nas eleições de 2022 ou suplentes que foram efetivados como titulares ao longo da atual legislatura. Da Rádio Câmara de Brasília, Silvia Munhato.
4: Eleições.
6: Novas deputadas serão 21% do total de parlamentares na Câmara, percentual acima da atual legislatura, mas ainda abaixo do total de mulheres na população brasileira. A repórter Paula Bittar traz uma análise sobre o crescimento da bancada feminina para a próxima legislatura.
10: O número de mulheres eleitas para a Câmara aumentou, mas a representação feminina entre os deputados continua muito abaixo da proporção da população. A partir de 1º de fevereiro do ano que vem, as mulheres representarão 109 dos 513 parlamentares da Câmara, 19 a mais que o número atual. Ainda assim, enquanto são mais de 51% da população brasileira, serão pouco mais de 21% dos deputados federais. 59 delas, ou 54%, foram reeleitas. A federação composta por PT, PCdoB e PV elegeu a maior parcela de mulheres, somando 34 cadeiras, o equivalente a 31% da representação na casa. Os colégios eleitorais do Sudeste foram os principais responsáveis pela formação dessa nova bancada. São Paulo elegeu 16 deputadas, concentrando 14,7% de todas as cadeiras ocupadas por mulheres na casa. Logo atrás, Minas Gerais e Rio de Janeiro garantiram 11 e 10 parlamentares, respectivamente. Fora do eixo Sudeste, Bahia, Pernambuco e Santa Catarina destacam-se com 6 deputadas eleitas em cada estado. Por outro lado, Distrito Federal, Piauí e Roraima encerraram a apuração sem eleger mulheres para a nova legislatura. A deputada Érica Hilton, do PSOL de São Paulo, foi reeleita como a mulher mais votada da história da Câmara dos Deputados, com 1,5 milhão de votos conquistados. Hilton foi uma das duas primeiras mulheres trans eleitas para a Câmara ao lado de Duda Salabert, do PSOL de Minas Gerais, em 2022. Em Minas Gerais, Duda Salabert aparece como a terceira mais votada, com quase 230 mil votos e também deve assumir um novo mandato. Magda Morfato, do PL de Goiás, aos 77 anos, será a integrante com mais idade em exercício na casa. A cientista política Hanna Marussi considera positivo o aumento na bancada feminina e atribui essa elevação ao financiamento das campanhas.
11: Os partidos tinham até 8 de setembro para fazer o repasse para mulheres, pessoas negras e indígenas e, de um modo geral, esse prazo foi cumprido. Claro que tiveram partidos que individualmente não cumpriram, mas no montante geral do Fundo Especial de Financiamento de Campanha, esse dinheiro foi destinado. Então, tanto o montante quanto o momento em que ele entra faz toda a diferença para a eleição de mulheres.
10: Na análise da composição da bancada, a cientista política ressalta que ela se divide principalmente em esquerda e direita, com um centro esvaziado. Hanna Marussi aponta, por outro lado, que no Senado a votação foi expressiva para mulheres de direita.
11: A gente tem um crescimento expressivo também de mulheres eleitas, porém, essas mulheres, muitas delas, se colocaram e fizeram sua campanha deslocada de valores ligados aos direitos das mulheres, algumas até se posicionando contra o voto feminino. Então, a gente tem um crescimento de mulheres muito mais ligadas ao conservadorismo, muito mais ligadas ao espectro de direita no Senado. E isso é uma tendência do Senado como um todo. Né? O crescimento do conservadorismo no Senado foi bastante expressivo. A direita agora, pela primeira vez, é maioria no Senado Federal.
10: Para o Senado, entre as 54 vagas em disputa, 12 foram para mulheres. É o maior número de senadoras eleitas em um mesmo pleito desde a redemocratização. Até então, o recorde havia sido registrado em 2002, quando 8 mulheres conquistaram cadeiras na casa. Em 2018, última eleição em que também foram renovados 2/3 do Senado, 7 mulheres foram eleitas. Com o resultado, a bancada feminina deve passar das atuais 15 para 18 integrantes a partir de 2027. Da Rádio Câmara, de Brasília, Paula Bittar.
4: Política.
5: Campeões de votos ajudam a ampliar as bancadas de seus partidos na Câmara. Antônio Vital tem as informações.
12: O resultado final das eleições para deputado federal apontou a existência de candidatos muito bem votados que funcionaram como puxadores de votos para seus partidos e acabaram contribuindo para que outros parlamentares, que não teriam individualmente votos suficientes para se eleger, também conquistassem uma vaga. Puxadores de votos são aqueles candidatos que obtiveram votação acima do chamado quociente eleitoral, que é o cálculo usado para apontar quantas vagas cada partido tem por estado. Foi o caso, por exemplo, de 2 deputados do PL, Nicolas Ferreira, em Minas Gerais, e Lucas Pavanato, em São Paulo. Os dois receberam mais de 3 milhões de votos e ajudaram a ampliar a bancada do PL na Câmara. Em Minas Gerais, o PL elegeu 21 deputados, sendo que 9 deles não teriam sido eleitos sem os votos de Nicolas. Um deles, Sargento Melo Casal, acabou eleito com apenas 25 mil votos. Em São Paulo, os votos a Pavanato ajudaram a eleger 7 deputados que não teriam votos suficientes entre os 19 eleitos pelo PL. Isso porque, na eleição para deputado, os votos são computados para o partido ou federação do candidato. Quanto maior essa soma, mais cadeiras o partido tem. Também em São Paulo, a deputada Érica Hilton recebeu mais de 1,5 milhão de votos, o que ajudou o partido dela, o PSOL, a conquistar 6 vagas na Câmara, uma a mais do que teria direito se não fossem contabilizados os votos para o partido. O ponto em comum entre os campeões e as campeãs de votos é a campanha com forte presença nas redes sociais. Para o cientista político André Borges, da Universidade de Brasília, a campanha pelas redes sociais é uma nova maneira de fazer política que veio para ficar.
9: Candidatos mais localistas, né, ex-prefeitos, ex-vereadores, geralmente eles vão ter aquela votação ali mais concentrada, né, no seu município. E o que a gente observa nos últimos anos é que a campanha através da rede, ela me permite chegar a um custo relativamente baixo, né, a eleitores que estão espalhados ali, né, pelo território do estado. Né? Então você passa a ter um tipo diferente de campanha. Né? Eu acho que é um novo jeito de fazer política que veio para ficar e que está abrindo espaço também para a ascensão de novas lideranças.
12: Consultora legislativa da Câmara dos Deputados, Manuela Nonô, também relacionou a presença nas redes sociais ao resultado da votação.
8: Quando você se torna conhecido pelas redes sociais, se torna quase natural você ter uma votação, embora essas realmente tenham sido extraordinárias. Eu quero dizer aqui que o Nicolas sozinho teve 27,41% dos votos válidos de Minas. O PL fez 19 cadeiras. Sem o Pavanato, ficaria 12. Então, o Pavanato deu 7 cadeiras para o PL. Ele teve 47,26% de todos os votos do PL de São Paulo. Isso é muita coisa.
12: Outros candidatos também ajudaram a ampliar a bancada de deputados em seus estados graças à grande quantidade de votos. André Fernandes, do PL, foi eleito com quase 700 mil votos no Ceará, mais de 12% dos votos do estado. E Júlia Zanatta, também do PL, recebeu 560 mil votos, o equivalente a 13% de todos os votos de Santa Catarina. Também foi eleito com 13% dos votos no Distrito Federal o candidato Fábio Félix, do PSOL. Na Rádio Câmara, de Brasília, Antônio Vital.
4: Trabalho.
6: A notícia de que postos de gasolina estavam obrigando as frentistas a trabalharem de biquíni motivou um debate sobre os limites das empresas na definição dos uniformes de seus funcionários.
5: A questão chegou à Câmara dos Deputados, onde uma proposta foi apresentada para impedir que as vestimentas nas empresas violem a dignidade do trabalhador. O repórter Luiz Cláudio Canuto tem os detalhes.
13: Está na Comissão de Constituição e Justiça da Câmara dos Deputados projeto que cria regras para uso de uniformes de trabalhadores. A intenção é evitar a violação da dignidade do empregado. Atualmente, a CLT define que cabe ao empregador definir o padrão de vestimenta dos empregados, sendo permitida a inclusão no uniforme de logomarcas da própria empresa ou de empresas parceiras e de outros itens de identificação relacionados à atividade desempenhada. A proposta proíbe diferenças que destoam da finalidade da profissão e veda a imposição de roupas que provoquem riscos físicos ou ambientais desnecessários. A autora do projeto, deputada Laura Carneiro, do PSD do Rio de Janeiro, explicou o que a motivou a apresentar a proposta.
14: Na verdade, esse projeto surge de uma modinha que apareceu de que as mulheres tinham que estar no posto de gasolina vestidas de biquíni, como se a pessoa vai pôr gasolina apenas para ver aquelas mulheres seminuas. E isso é um completo absurdo, um desrespeito às mulheres brasileiras, um desrespeito ao corpo, um desrespeito à identidade e, muito mais, um desrespeito à profissional. Você não está tratando de uma mulher que vai vender o seu corpo. Ela está vendendo um produto e ela não tem que utilizar o seu corpo para isso. É um completo absurdo é entender que a mulher é um objeto. É tudo que a gente batalha, é o que alimenta essa política do machismo, né? O que alimenta essa visão torpe de que mulher é objeto, e é isso que a gente combate todos os dias. Então não fazia nenhum sentido a gente não ter apresentado esse projeto e eu espero que ele seja aprovado.
13: O texto original proibia qualquer uniforme que expusesse o corpo de forma indevida ou que fosse incompatível com a natureza do trabalho e determinava que as normas internas das empresas sobre uniformes deveriam observar critérios de conforto e respeito à diversidade corporal. Na Comissão de Trabalho, a relatora, a deputada Rogéria Santos, do Republicanos da Bahia, optou por uma redação que retirasse o caráter moralizante da proposta e preservasse a autonomia das empresas na gestão da força de trabalho. A comissão acompanhou a sugestão da relatora. Pelo texto aprovado, o empregador não pode exigir dos empregados o uso de vestimentas incompatíveis com a finalidade da atividade. A proposta aguarda a avaliação da Comissão de Constituição e Justiça. Se aprovada, poderá seguir diretamente ao Senado. Para virar lei, precisa ser aprovada pelos deputados e senadores e depois ser sancionada pela Presidência da República. Da Rádio Câmara de Brasília, Luiz Cláudio Canuto.
4: Segurança Pública.
6: Comissão aprova a realização de campanha contra a divulgação de dados de autor de crimes em escolas. A repórter Maria Neves tem os detalhes.
15: A Comissão de Segurança Pública da Câmara dos Deputados aprovou o projeto que prevê a realização de campanhas de conscientização sobre a divulgação de dados pessoais de autores de homicídios em escolas. Pela proposta, as ações deverão incentivar a cobertura jornalística responsável e ética que priorize o interesse público. O texto original do deputado Dr. Jaziel, do PL do Ceará, proíbe a divulgação de informações como nome e foto do autor de crimes cometidos com o objetivo de provocar terror social ou generalizado. Dr. Jaziel propõe, inclusive, punições para quem incorrer na conduta, mesmo para os meios de comunicação. O relator na Comissão de Segurança Pública, deputado delegado Paulo Bilinski, do PL de São Paulo, no entanto, recomendou a aprovação da versão apresentada pelo relator na Comissão de Comunicação, deputado Kleber Verde, do MDB do Maranhão. Kleber Verde considera que proibir veículos de imprensa de divulgar nomes de pessoas envolvidas em crimes de terrorismo consiste em censura prévia, o que é proibido pela Constituição.
16: Apesar de reconhecermos os nobres desígnios esculpidos da concepção desses projetos de lei, suas concepções materiais violam o comando constitucional que veda a censura prévia, tornando-se incompatíveis com a sistemática do nosso ordenamento constitucional.
15: O projeto que prevê a realização de campanhas de conscientização sobre a divulgação de dados pessoais de autores de homicídios em escolas ainda será analisado pela Comissão de Constituição e Justiça. A proposta também terá de ser votada pelo plenário e, se aprovada, terá de seguir para o Senado. Da Rádio Câmara de Brasília, Maria Neves.
5: Termina agora o Jornal Câmara dos Deputados, produzido pela Rádio Câmara, com trabalhos técnicos de Everson Urani e apresentação de Luciana Vieira e José Carlos Andrade. Uma ótima noite para você.
6: O Jornal Câmara dos Deputados volta amanhã. Fique agora com as notícias do Tribunal de Contas da União.
4: Minuto do TCU.
17: O Tribunal de Contas da União avaliou a atuação do governo federal diante dos apagões de energia em São Paulo. A fiscalização analisou a atuação do Ministério de Minas e Energia e da Agência Nacional de Energia Elétrica no acompanhamento dos serviços da empresa Enel. A concessionária atende mais de 8 milhões de consumidores em 24 municípios, incluindo a capital paulista. O TCU constatou que o tempo médio para restabelecer a energia passa de 10 horas e está acima das médias nacional e estadual. Desde que assumiu a concessão, em 2018, a Enel acumulou mais de 320 milhões de reais em penalidades. O contrato termina em 2028. Por isso, o TCU determinou que o Ministério e a agência reguladora apresentem, em 60 dias, cronograma para garantir a continuidade do serviço. Saiba mais em tcu.gov.br.
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20: Boa noite para você que está ligado com a gente aqui na Educativa FM. Seja bem-vindo, seja bem-vinda à programação da Noite Educativa, que está começando nesta segunda-feira, 5 de outubro de 2026. Eu sou Marilena Chociá e a partir de agora é comigo. Vamos juntos até às 10 da noite com música, cultura, informação, curiosidades musicais e muito mais no seu rádio. E a gente começa hoje com Marisa Monte, Bem Que Se Quis.

0: Direto de 1983 pro seu rádio, você ouviu um dos maiores sucessos de Billy Joel, Uptown Girl. Eu vou pro intervalo e na volta vai ter sabe quem? Milton Nascimento cantando pra gente. É rapidinho.
1: O Colégio Estadual do Paraná, em Curitiba, volta a aplicar uma prova para os estudantes que querem entrar no sexto ano do ensino fundamental. A avaliação tem 30 questões objetivas e segue os conteúdos previstos no edital do processo classificatório disponível no site do colégio. Para as vagas do ensino médio e do ensino médio profissional, não há mudança. A classificação continua sendo feita pela análise do histórico escolar dos anos finais do ensino fundamental. A prova permite usar o mesmo critério para todos os estudantes e, além de ajudar na classificação, a avaliação permite ao Colégio Estadual do Paraná identificar desde o início os principais conhecimentos que os novos estudantes já dominam e os conteúdos em que podem precisar de mais apoio. Sheila Pessoa para Educativa FM.
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1: Quem curte carros antigos não pode deixar de conhecer ou revisitar o Museu do Automóvel de Curitiba. Faça uma viagem ao passado e conheça estas máquinas que marcaram a indústria automobilística do século XX. Temático e especializado em veículos automotores e similares, o acervo do museu tem cerca de 150 veículos antigos. E os carros em exposição são alternados nas 70 vagas disponíveis, o que garante novidades a cada visitação. O Museu do Automóvel fica na Avenida Cândido Hartmann, número 2300, no Parque Barigui. Visite o Museu do Automóvel. 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
0: Você está na Educativa, sua rádio, seu estilo, e é bom demais saber que você está curtindo a nossa programação. Então pega o seu celular e manda um recadinho pra gente. Conta de onde você está ouvindo a Noite Educativa. O nosso WhatsApp é 41-3331-7516. E agora tem música com DNA Mineiro chegando por aqui. Composição de Samuel Rosa e Nando Reis, gravada numa parceria linda de Milton Nascimento e Lô Borges. Resposta.

0: sabe muito. Fechamos a sequência com Zizi Posse, Mais Simples. Música para acalmar a sua noite que você ouve aqui na Educativa, sua rádio, seu momento. Eu vou pro intervalo e volto já. Partiu Plano B.
1: Olá, eu sou Vanessa Brolo e trago para você mais uma inspiração do blog Partiu Plano B. A história de hoje é da Magali Fornali Slompo, uma empresária que depois de 15 anos trabalhando no setor bancário, decidiu mudar de rota e transformar uma vontade antiga em negócio. O empreendedorismo já fazia parte da história da família. Os pais da Magali tiveram durante muitos anos restaurante, depois padaria. Mesmo convivendo com esse universo desde cedo, Magali seguiu outro caminho. Trabalhou durante 15 anos em banco nas áreas administrativa e de recursos humanos. Até que a maternidade trouxe uma nova prioridade. Ela queria estar mais perto da filha, que ainda era pequena. Quando surgiu um programa de demissão voluntária, decidiu que era hora de começar uma nova fase. A cunhada, Patrícia Slompo, que também trabalhava no banco, tomou a mesma decisão. As duas se tornaram sócias. O primeiro negócio foi uma academia personalizada no bairro Cristo Rei, em Curitiba. Durante 8 anos, Magali e Patrícia aprenderam na prática sobre gestão, clientes, equipe e todos os desafios de manter uma empresa funcionando. Depois da pandemia, veio a ideia de um segundo empreendimento. As sócias queriam continuar no segmento de alimentação e havia também uma paixão em comum, o chocolate. Mas elas não queriam necessariamente começar uma marca do zero. Durante uma viagem a Gramado, Magali e a família conheceram uma loja da Lugano. Gostaram do produto e descobriram que a marca trabalhava com franquias. A decisão foi trazer a franquia para Curitiba. E para quem pensa em empreender com franquia, a empresária alerta que é preciso pesquisar muito antes de investir, analisar os números, conhecer a reputação da marca e entender se o produto realmente tem aceitação no mercado. E o endereço também teve uma combinação de estratégia e identificação pessoal. Magali escolheu Santa Felicidade, bairro onde mora e que também é conhecido pela gastronomia e pelo turismo. A ideia era unir o chocolate de Gramado a um dos bairros mais visitados de Curitiba. E claro que a Magali tem dicas para você ouvinte que quer empreender. A primeira é: não espere estar 100% pronto para começar. Magali diz que ela mesma não estava, mas precisava dar o primeiro passo. Segundo ela, conhecimento também vem com a prática. É preciso pesquisar, aprender, errar, ajustar e seguir. A segunda dica é escolher um modelo de negócio que faça sentido para você. No caso de uma franquia, pesquise a marca, analise os números, entenda o mercado e veja se existe identificação com aquele negócio. E a terceira dica é não perder a motivação que fez você começar. Empreender, segundo ela, também significa enfrentar dias difíceis. Quando um plano não funciona, pode ser hora de mudar a rota, mas não necessariamente de desistir. Como diz a Magali, não deu o plano B, vamos para o C. O importante é continuar. Eu sou Vanessa Brolo e essa foi mais uma história do Partiu Plano B. Até a próxima. 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
0: Você está curtindo a Noite Educativa comigo, Marilena Chociai. Seguimos por aqui até as 10 da noite com aquele som perfeito para desacelerar. E agora eu trago para você um clássico da Rita Lee, gravado originalmente por ela em 1975, agora na versão e voz de Maria Rita. Agora só falta você.